0: nós já fizemos aqui hoje. Boa noite, Goiânia!
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0: Que coisa linda!
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5: 9:19.
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1: 9:41.
2: Clebinho, essa história machuca, viu?

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0: 9:52.
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0: 9:52.

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1: 9:59.
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2: 10 e 3.
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1: 11:02.

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0: Obrigado, gente. Obrigado.
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2: 11:20.

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1: 11:33. 11:33.

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0: Valeu, Matheus!
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3: Meia-noite e seis.

0: meia-noite e 25.
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2: 1:06.
3: Agora vocês vão ver a história de um compadre valente e barbaridade que eu tenho por nome Gildo de Freitas e a cobra sucuri.

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2: 1:41.

0: Obrigado.
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0: Araújo.
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3: 2:15.

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1: 2:31.

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1: 2:38.

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1: 3 e 1.
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1: 4 e 9.

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0: diferença que todos nós temos em nossas famílias. O bem mais precioso que a gente tem, quem vai estar sempre do nosso lado, nos melhores e nos piores momentos da nossa vida, sabe quem é? Família. Se você estiver com a pessoa que você ama, com alguém da sua família, abraça agora e diga para essa pessoa o quanto você ama ela.
1: Não tem 4 jeito, né? 37. Família é tudo, né, parceiro?

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2: Fish! Bem feito.

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1: 4:47.

0: 57.
1: Então vai, bebê.

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8: Bom dia, bom dia, bom dia! Chegando com muita alegria, com muita música boa pra você do outro lado curtindo a nossa programação. Bom dia, papai, bom dia, mamãe, titio, titia, vovó, vovô. Bom dia, criançada, bom dia, família. Vamos lá então, João Paulo e Daniel, aos trancos e barrancos. Luan Santana, apaixonado. E a loira do carro branco, Daniel e Davi, apaga, apaga, apaga. Felipe Falcão, apaga tudo e vem. João Paulo e Daniel, começa cantando este bloco nessa manhã maravilhosa de sexta-feira.

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2: Eu acho que você tem que mandar aquela mensagem. Mas manda o que está no seu coração.
3: Porque se fosse eu falaria mais ou menos assim.
4: Ei, boa noite. Antes de te bloquear, eu só vim te dizer que a partir de hoje pode tocar o terror, fazer o que quiser fazer. A boca é sua, curte sua farra. Sinto mais nada.
2: Não, apaga.

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2: Obrigado.
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4: 6:17 aqui na Ita News.

0: Olha o intervalo, aquele intervalo maroto é VaptVupt. Já já eu volto com mais modão pra você. Daqui a pouquinho, alô Joãozinho, alô meu amigo Danilo Queiroz. Ô Danilão, um grande abraço, Garrafa, todo o pessoal por aí, um grande abraço a todos vocês. E vamos lá então, é VaptVupt, já eu volto.
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0: Olha o modão chegando. Mais um bloco pra vocês, Bruno e Marrone. Apaziguar. João Neto e Frederico, aqui não pica-pau. Zé Henrique e Gabriel, aperte o pé. Cleiton e Romário, aproveita. Udinei e Ferrari e Ferracini. Udinei e Ferracini, aí pra vocês, apaixonado errante. É modão, é um atrás do outro, né, formigão? Aquele abração pra você do outro lado curtindo aí a nossa programação. Vamos lá então!

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1: Ita News 6:28.

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1: Seis e trinta e quatro. Sejam todos bem-vindos.

0: Olha o intervalo, aquele intervalo maroto, aquele intervalo vapt-vupt. É, rapidinho a gente volta trazendo muito modão pra vocês. 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
0: Muito bem, muito bem. Chegando com mais um bloco, com mais música pra você, né? Ai, meu Deus do céu, o que será, hein? Rio Negro e Solimões, balançou, sacudiu, é modão. Rick Renner, Bandida, Jorge Matheus, Bandeira Branca, Empreitada Perigosa. É, Victor e Léo, Arapuca, é problema, né? Armaram Arapuca. Vamos lá então, Rio Negro e Solimões, balançou, sacudiu.

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0: Obrigado, gente. Obrigado.
1: Olha o intervalo. É VaptVupt, já eu volto. Aquele abraço pra você que tá do outro lado curtindo a nossa programação, a pessoal aí do Gil Brasileiro. Aquele abraço, já eu volto.
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1: 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Pedra 90, 75. 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
1: E já vamos para a nossa segunda hora dessa manhã de sexta-feira, com ele, quem começa cantando, Eduardo Costa, Bate Forte Coração. Gini Geno, Bate a Bota no Chão, Tradição Barquinho. Teodoro Sampaio, Bom Demais da Conta, senhor. Vamos lá então, Bate Forte Coração, Eduardo Costa, canta pra nós.

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1: 7:16 na Ita News FM.

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0: intervalo, é VaptVupt. Aquele abraço a todo o pessoal das lojas, o pessoal que tá abrindo, o pessoal que tá chegando agora para arrumar aí, para fazer a abertura de suas lojas, de seu estabelecimento. Aquele bom dia!
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0: Muito bem, chegando com mais música pra vocês. Eu quero mandar um grande abraço ao pessoal lá do Confinamento da Junqueira. É, pessoal aí, um grande abraço a todos vocês. Grande abraço também ao pessoal lá do escritório, né? Um grande abraço também ao pessoal da colheita, pessoal do plantio. Ei, telefone tá tocando, É isso aí, né? Um grande abraço aí a todo o pessoal ligadinho na nossa programação. É isso aí. Vamos lá então. Leonardo Bebê Morar, Tradição Boate Azul, Daniel Bica d'Água, Juliano César, Belê Belê, é modão, a gente toca pra você, Leonardo.

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1: 7 horas e 30 minutos, aqui na Ita News FM.

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1: Itapajipe 7:36.
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0: Em Itapajipe, 7h39.
1: Edson Hudson, Júlio Torres. Bora com nós, moça! Na palma da mão, assim.
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1: Olha o intervalo, chegando o intervalo, já eu volto, aquele abraço. Para você do outro lado curtindo a nossa programação.
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1: Muito bem, Guilherme Santiago. Guilherme Santiago vai estar nesse sábado fazendo aquele showzaço pra vocês aí na Expo Ita. Bobão, Adalberto e Adriano, bota lenha na fogueira. Victor e Léo, Borboleta, Fernando e Sorocaba, bobeia pra ver. Fernando e Sorocaba, bobeia pra ver. Guilherme Santiago começa cantando o nosso último bloco. Aí um grande abraço a todos vocês, fiquem todos com Deus. E até daqui a pouquinho, se Deus nos permitir, no programa Pedra 90, segunda edição, com seu amigo Formigão. Fui, aquele abraço. Daqui a pouquinho chega ela, Cláudia Rezende, logo após tem aí o Jornal da Ita News com Márcio Garcia, Cláudia Rezende. Logo depois tem a Palavra do Pastor, logo depois tem Humberto Filho. E logo depois tem Formigão novamente trazendo para vocês aí modão e mais modão, né? Na parte da tarde aí, um grande abraço para vocês. Pedra 90, segunda edição. Fui, vazei, tchau.

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1: 8 e 13.

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8: 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Hora certa.
9: 8h24.
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2: 8:32.
3: Diego, muita gente acha que ter sorte na vida é ganhar dinheiro, é ter carro do ano. Não é nada disso, é ser

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0: Valeu, gente.
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0: Se liga aí, Juliano. Conta, vem cá.
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2: 8:55.

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1: 9:38.

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10: 9:46.

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1: 9:48.
2: João Neto, meu time não ganha. Dinheiro não sai, rapaz. Ai, ainda bem que não.

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1: 9,3.
2: 9,51.

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1: 9h54.
2: Uma das vozes mais marcantes do Brasil, Mato Grosso e Matias, canta com a gente.
3: E eles são nossos ídolos.

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1: FM 9:58.

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10: 10:26.

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1: 10:36. 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
1: 10:37.

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3: 10:47.

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0: 11:04, bom dia. Está começando pela 90,3 FM, o Jornal da Ita News. Hoje é sexta-feira, dia 22 de maio de 2026. Hoje é sexta-feira de Expo Ita. E tem show do cantor Paraná. Nós estamos na fase da lua nova. Eu sou Márcio Garcia. Vamos conferir os destaques da edição de hoje. Prefeito Ricardo, vice Craidim, deputado Bosco, vereadores falam sobre as inaugurações da CEMIG ontem em Itapajipe. O CEMIG Agro, que já estava em atuação, teve sua base inaugurada e a subestação de energia foi entregue oficialmente. Sicoobi Itapajipe convida para a FENEG de 26 a 28 de maio e convida para visitar o stand na Expo Ita e participar da promoção Adote uma Árvore. Você vai concorrer a um patinete elétrico. 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
0: 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Bom dia, Eduardo.
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0: Palavras do Eduardo, gerente da Zema, falando conosco aqui no Jornal da Ita News. Daqui a pouquinho a gente vai conversar com o deputado estadual Bosco, com o prefeito Ricardo, vice Credim, vereadores que vão participar aqui, falando a respeito das inaugurações da CEMIG ontem.
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5: Nós acompanhamos ontem as inaugurações da CEMIG aqui em Itapajipe, a entrega oficial da subestação e também a entrega oficial do CEMIG Agro, a base que já estava em funcionamento aqui em Itapajipe desde o ano passado. E conversamos com autoridades que participaram dessas entregas. O Cancian, que é superintendente de distribuição regional da CEMIG, falou com a nossa reportagem e explicou sobre a importância da base do CEMIG Agro para a nossa região.
6: Superintendente regional de distribuição da CEMIG e acaba de participar aqui da inauguração da base da CEMIG Agro. Conta para os nossos ouvintes, para o pessoal que está acompanhando aqui a Rádio WA TV Mídia, sobre o que é o CEMIG Agro e o que ela representa de avanço para a comunidade itapajipense.
7: Muito obrigado. Obrigado a todos os ouvintes que estão atentando a essa pergunta. O CEMIG Agro, o programa CEMIG Agro, ele nasceu de uma importante missão que a CEMIG tem, que é o atendimento específico em municípios onde nós temos o agronegócio como principal atividade econômica. Em Minas Gerais, é um estado onde o agronegócio tem ganhado cada vez mais força. Tanto que pelo segundo ano consecutivo, a exportação e o valor do agronegócio em Minas Gerais supera até a mineração, demonstrando a nossa vocação para o agronegócio. Então, atentando a isso, a CEMIG, como pioneira no Brasil, criou esse programa CEMIG Agro, com o apoio, evidentemente, do nosso maior acionista, governo do estado, através inicialmente do governador Romeu Zema e agora do governador Matheus Simões, patrocinando esse programa CEMIG Agro, que ele consiste em trazer a companhia com novos eletricistas em municípios onde não havíamos base da CEMIG instalada. Então são bases novas com eletricistas próprios. São três eletricistas que compõem uma dupla para que nós tenhamos o atendimento 7 dias na semana, atendendo com maior velocidade as demandas, especialmente do agronegócio, e também as demandas comerciais, como ligações novas e religações, mas especialmente reduzir o tempo de indisponibilidade. E, claro, tratar as ocorrências de forma efetiva. Então, o eletricista vai atender essa ocorrência e, de fato, ele resolve aquela ocorrência de maneira definitiva. Esse é o propósito desse programa CEMIG Agro. Como benefício, nós já verificamos no estado todo uma queda significativa no tempo de indisponibilidade. Então, nós já melhoramos em mais de 12 horas de indisponibilidade nesse primeiro ano do programa, a quantidade de vezes que os nossos produtores rurais ficavam sem energia. Então o programa, ele tem esse viés de chegar mais rápido na solução e trazer um benefício para toda a sociedade.
6: Ele trabalha também com prevenção, na manutenção das linhas?
7: Perfeitamente. As equipes alocadas em cada município que tem esse agronegócio desenvolvido, ele conhece mais aquela região, já que ele mora naquela cidade, que é o caso aqui de Itapajipe, e ele vai conhecendo a rede como um todo, inclusive os produtores e clientes. Com isso, facilita a gestão e a solução dos problemas, uma vez que ele já dispõe de um conhecimento prévio daquelas ocorrências. Então ele trabalha preventivamente com isso. Hoje, inclusive, em Itapajipe, nós estamos com outro programa, que é um programa tecnológico, utilizando tecnologia de inteligência artificial. É um veículo que tem câmeras instaladas, que eles filmam e tiram termovisões, né, termovisões dos equipamentos, identificando pontos onde podem ter falha. Com essa informação, nós passamos para os nossos eletricistas aqui de Itapajipe, e eles fazem a manutenção dos cabos ou das estruturas, que é uma manutenção que a gente chama de preventiva. Isso melhora a condição de eventuais desligamentos futuros.
6: Essa base, ela pode ser acionada diretamente pelo produtor rural, quando necessário? Qual que é o canal para que possa acessar?
7: Sim, nós temos um canal dedicado, o programa Semigagro, ele também trouxe um canal dedicado para o produtor rural, a fim dele fazer essas demandas. Então é um telefone no qual ele faz essa ligação para esse canal e a demanda é priorizada. Então há um canal para os sindicatos rurais e outro para o produtor rural.
6: Isso vai fazer com que prejuízos que os produtores tinham para nós aqui em Itapajipe, região, especialmente com a perda de leite, né, dos tanquinhos refrigerados por falta de energia, pode dizer que o senhor vai ficar no passado?
7: Sim, a tendência é que nós tenhamos um tempo de indisponibilidade cada vez menor e também a frequência de ocorrências cada vez menor. Como eu disse, já temos os ganhos em quantidade de frequência, né, que reduziu, e também reduziu mais de 15% no estado como um todo e em mais de 10 horas a indisponibilidade. Então, sim, os produtores, principalmente de leite, que demandam muito de energia, e claro, o agronegócio como um todo, que está cada vez mais mecanizado e industrializado, tem um ganho. Claro que esse programa também tem conversão de redes, né, para monofásico, quatrifásico, e também o programa Semig Troca Seu Motor, no qual o produtor pode levar o seu motor em pontos estratégicos, inclusive aqui temos em Itapajipe, e substituir seu motor antigo por um novo, mais eficiente, com 40% de desconto. Então o programa Semig Agro, além dessa base, que é o que nós estamos aqui inaugurando, ele tem todos esses benefícios para permitir que a indisponibilidade seja cada vez menor e os nossos produtores tenham um ganho de produtividade cada vez maior.
6: Superintendente, a gente agradece a atenção com a reportagem, fica o espaço aqui para alguma informação adicional, sua mensagem final aí, Itapajipe.
7: Sim, nós agradecemos toda a população de Itapajipe, através do prefeito Ricardinho e toda a Câmara de Vereadores e, lógico, a Assembleia também, por esse apoio, especialmente o Governo do Estado, por permitir que esse programa Semig Agro inicie. Com a progressão desse programa, a gente espera a sua expansão e, claro, a execução dos investimentos. Então, Itapajipe pode esperar melhorias da Semig, melhorias aqui para o Triângulo Mineiro.
5: Portanto, em entrevista com o Cancian, o Elton Cancian, que é o superintendente de distribuição regional da Semig, falando sobre a inauguração oficial da base do Semig Agro em Itapajipe. Fica lá na Avenida José Longuinhos, né, Avenida das Palmeiras, e já está em funcionamento, né, há cerca de um ano. Ontem teve aí a entrega oficial desta base do Semig Agro. Já estão ao vivo conosco aqui nos estúdios da Ita News FM o prefeito Ricardo, vice Craidim, vereador Divino, o deputado estadual Bosco. Nós trazemos aqui para cumprimentar os nossos ouvintes. Bom dia, deputado.
3: Bom dia, Márcio. Bom dia, prefeito Ricardinho, Claidinho, né, nosso vereador Divino, Jairo Braga, nosso assessor aqui de Belo Horizonte, nosso assessor também, Rodrigo, Lucas, que nos acompanha aqui também. É, né, um prazer tê-los aqui conosco. Um bom dia especial a todos os ouvintes, né? Um bom dia também ao nosso vereador Fran Sérgio, grande parceiro, que não pôde vir aqui agora porque está correndo atrás de outra ação. Mas, Márcio, é um prazer, uma satisfação muito grande poder estar aqui novamente em Itapajipe e, sobretudo, podendo falar com você aqui na Ita News, né, de tantas coisas boas que já aconteceram, que estão sendo entregues e tantas outras que estão por vir por aí.
5: E deputado Bosco, a gente que agradece a presença, a honra de recebê-lo aqui em nossos estúdios, agradecer também a presença aqui da assessoria, o Lucas Queiroz da comunicação, Ananias do RH que também acompanha, o Fran Sérgio enviou um áudio também para participar aqui conosco, devido às atividades do dia a dia não foi possível estar presencialmente, mas ele vai participar com a gente. Ontem nós conversamos também com o empresário Adalberto Queiroz. Ele concedeu entrevista falando da importância das obras inauguradas e com o Marcos Montes, né, que foi deputado, foi ministro, hoje atua nas relações institucionais da CEMIG e também estava presente em Itapajipe, falou com a nossa reportagem. Prefeito Ricardo, bom dia.
8: Bom dia, Márcio. Bom dia a todos os ouvintes da Rádio Itanews de Itapajipe, da nossa região. Nosso deputado estadual Bosco, nosso amigo e parceiro que está aqui presente hoje para a gente falar de tanta coisa boa que nós trouxemos e vai chegar ainda para Itapajipe, nosso vice-prefeito Craidim, nosso vereador Divino, vereador Francês, está na zona rural lá trabalhando, Bosco, lá na fazenda, fazendo os preparativos para a festa, né? Porque tira leite à tarde também, então antecipou para poder vir para a Expo Inter 2026. Bom dia também à equipe aqui que acompanha o deputado Bosco, o Rodrigo, o chefe de gabinete, o Jairo, nosso secretário de comunicação, Lucas Queiroz. E é isso aí, Márcio, tem muita coisa para a gente falar aqui hoje, de milhões e milhões investidos em Itapajiba através do mandato do deputado estadual Bosco, e muita novidade ainda para estar tá chegando aí em breve.
5: Craidim, bom dia, vice-prefeita.
9: Bom dia, Márcio. Bom dia. Bom dia, população de Itapajipe que nos acompanha. Não só a população, mas a região também toda acompanha Ita News. Bom dia, o deputado estadual Bosco, grande parceiro nosso. É um prazer ter o senhor aqui no mandato nosso. Bom dia, o vereador Divino, também grande parceiro. O vereador Francérgio, que está no campo, fazendo a correria para mais tarde, correndo atrás das obrigações. Bom dia.
5: Bom dia, vereador Divino Omar.
10: Bom dia, Márcio. Bom dia a todos que estão aqui presentes, deputado Bosco, Jairo, prefeito Ricardo, Praidim,
5: Rodrigo.
10: Rodrigo. Bom dia a todos os ouvintes da Ita News que estão nos ouvindo nesse momento.
5: O vereador Francérgio, como vocês disseram, ele não pôde estar aqui presencialmente, o leite não espera, não tem Natal, não tem Sexta-feira Santa, Ano Novo, é todo dia. E o Francérgio também mandou aqui a sua mensagem, participando conosco aqui desse momento. Ele estava acompanhando as inaugurações que aconteceram em Itapajipe ontem e esteve presente também lá na inauguração da base do CEMIG Agro e também participou da entrega oficial da subestação da CEMIG. Bom dia, Francérgio.
11: Márcio, bom dia. Bom dia a todos os ouvintes da rádio. Bom dia, deputado estadual Bosco. Bom dia, prefeito Ricardo. Bom dia, vice-prefeito Credin. Bom dia a toda a população que nos assiste. Eu quero agradecer aqui o convite que o prefeito e o deputado Bosco fez para mim estar aí na rádio. Só que hoje eu estou vindo à fazenda, não conseguiria chegar aí, mas então estou mandando esse áudio, não poderia deixar de agradecer. Agradecer a parceria desse deputado estadual, que tanto nos ajuda no município de Itapajipe e em nossa região. Sou muito grato quando a pessoa ajuda, não eu, em si, mas o nosso município. Está ajudando o município, está me ajudando também. Eu queria aqui, Bosco, te agradecer de coração por essa parceria. Desde o primeiro dia que eu comecei meu trabalho com o Ricardo, ele falou, Francérgio, vamos apoiar o deputado Bosco? Aí eu e o Divino decidimos por isso, caminhar junto com a administração, com o deputado estadual, que é você. Então, quero agradecer aqui pelas entregas, as de ontem, pela conquista da nova subestação de energia, que vai melhorar muito. O produtor sofre muito por isso, por falta de energia. Se Deus quiser agora, vai melhorar bastante. Quero agradecer também pela van escolar, pela emenda que você mandou da van escolar, a van da saúde, pelo SAMU, pela UBS, que quando fala que é saúde, temos que ter respeito. Saúde hoje é prioridade. Também eu sei que você está na luta aí pelo asfalto até Campina Verde, final desse asfalto aí, poucos quilômetros que falta. Também, Bosco, quero te agradecer muito pelo recapeamento 255, que a gente sabe que você teve na luta aí por isso. Esses dias nós anunciamos lá no Polo Esportivo, eu, o vereador Divino, e a administração, o Ricardo, secretário de Esporte de Ninho, numa emenda que você mandou para nós, vamos colocar climatizadores no Polo Esportivo. Também da grama sintética do campo do lago. Isso tudo trabalho do deputado Bosco. Então quero agradecer muito você, deputado, por tudo que está fazendo para o nosso Itapajipe. Repito, não pude estar aí, por causa de compromisso, mas gostaria muito de estar aí presente com vocês. Então, quero agradecer aqui, você, Márcio, pelo espaço da rádio, e agradecer o Ricardo, o Craidim, pela essa parceria, que está colhendo frutos. Então, fica aqui o meu agradecimento de todo o povo de Itapajipe. Obrigado, deputado Bosco, por tudo que você está fazendo por nós.
5: Portanto, aí as palavras do vereador Fran Sérgio de Oliveira Borges, que está no trabalho, na lida lá do dia a dia da fazenda, deixou aqui o seu recado, a sua mensagem, o agradecimento ao senhor deputado Bosco.
3: Muito obrigado, meu caro amigo e parceiro, vereador Fran Sérgio. Fran Sérgio que passou por um susto, né? Agora recentemente, por um acidente, mas graças a Deus, Deus deu livramento e ele já está muito bem, já está em plenas atividades. Nos acompanhou ontem o tempo todo, né? Fazendo entregas importantes, entregas que ficarão na história aqui de Itapajipe. Eu fico muito feliz, Fran Sérgio, de ter você, né, como um amigo, como um parceiro. E sobretudo fico muito entusiasmado em ver na sua atuação, né, como cidadão e como vereador dessa cidade, a exemplo do Divino, essa paixão, né, esse comprometimento com essa cidade. Isso nos inspira a fazer cada vez mais juntamente com vocês, juntamente com o Ricardo, né, e também com o Craidinho, por Itapajipe. Um grande abraço a você e bom trabalho, e continue nos ouvindo aí.
5: Bom, deputado Bosco, ontem duas obras importantes aqui para Itapajipe, históricas até, pelo volume de investimento que foi disponibilizado por parte da CEMIG, né, do governo de Minas, que é o maior acionista da CEMIG aqui para Itapajipe. A CEMIG tem melhorado a sua estrutura em todo o estado. Itapajipe, a região aqui, não ficou de fora. A gente sofria muito com quedas de energia, a dependência de uma única linha que abastecia a cidade, que vinha de Campina Verde. Agora, com a inauguração da subestação e com a base da CEMIG Agro, que já vinha demonstrando resultados aqui já há um ano, né, em atendimento da nossa comunidade, o senhor explicasse como o que tornou possível essas conquistas aqui para Itapajipe e a importância dela para a nossa região.
3: Mas primeiro eu quero falar aqui da CEMIG Agro. Eu também sou produtor rural, né, e como deputado estadual pelo quarto mandato consecutivo, eu atuo muito nessa área da agricultura, né, com agropecuaristas, né, e enfim, no agronegócio de uma forma geral. E eu sei e sinto na pele o que é faltar energia numa fazenda, principalmente para quem tira leite, né, para o tirador de leite, que trabalha ali, madruga todos os dias, de segunda a domingo, né, todo mês, todos os dias do ano, e que muitas das vezes deixa de ordenhar seu gado por falta de energia, e pior, né, perde centenas ali de litros de leite já num tanque de resfriador, de resfriamento, né, por falta de energia, né? Eu senti isso na pele, meu pai também é produtor rural, também atua nessa área, então a gente sabe o que é essa falta de energia para os agropecuaristas, né, para esse pessoal que vivem do leite, como também para os produtores também de grãos que tem pivôs e tudo mais. A gente sabe que era muito complicado, muito difícil, era e continua sendo ainda, né, o produtor rural a chegar ali no momento dele ordenhar seu gado, suas vacas e não ter energia. O sofrimento é tremendo. E o único recurso que ele tinha era um telefone, que é o telefone da CEMIG, para poder ligar para a CEMIG e falar que está faltando energia. E aquilo ali passa horas, passa dias, né, e a situação não era resolvida. Então nós participamos efetivamente, exaustivamente desse debate junto à Assembleia Legislativa, junto à FAENG, junto aos sindicatos rurais e junto ao governo do estado e à CEMIG. Foi aí que nasceu esse projeto de criar dentro da CEMIG um setor específico para cuidar dessa demanda tão recorrente, né, que é a falta de energia no campo. E muitas das vezes sem uma resposta. Muitas vezes o CEMIG falava que estava resolvendo em uma hora, em duas horas, e isso nunca acontecia. Então foi aí que surgiu o projeto CEMIG Agro, né, que está sendo liderado aí pelo vice-presidente, né, de Relações Institucionais da CEMIG, que é um grande amigo, grande parceiro nosso, né, ex-ministro, ex-deputado federal, ex-prefeito de Uberaba, Marcos Montes, e ele foi convidado pelo governador Matheus Simões para assumir esse setor, esse projeto na CEMIG. E de lá para cá, né, nós conquistamos aí a instalação já de mais de 70, né, unidades da CEMIG Agro. E nós conseguimos que Itapajipe fosse contemplada com a unidade dessa, que foi entregue, foi inaugurada no dia de ontem. E o que que representa a CEMIG Agro? São funcionários contratados, não são terceirizados, tá? Não são terceirizados. Nada contra as empresas terceirizadas da CEMIG, longe disso, né? Mas esses servidores, esses funcionários da CEMIG, da CEMIG Agro, hoje eles estão contratados pela própria CEMIG com equipamentos, né, adequados para atendimento de imediato, principalmente aos nossos produtores rurais. Por exemplo, a unidade foi instalada aqui ontem e, diga-se de passagem, viu o prefeito, viu o vice-prefeito Claidinho, e para mim é uma das melhores que eu já acompanhei até hoje e participei de inauguração, né? E são unidades que contam hoje com dois veículos, com duas caminhonetes equipadas, né, 4x4, para poder atender o produtor rural em qualquer situação, em qualquer momento. E a determinação para esses funcionários é para que eles vão até o local onde tem o problema e soluciona o problema. Porque o que que acontece hoje, antes do CEMIG Agro, né? Nós temos os terceirizados. E normalmente são funcionários que não conhecem a realidade da região, né? E até que eles localizam o problema, né, onde que foi o problema que originou ali aquela falta de energia, para um produtor ou para dezenas, centenas de produtores rurais, até que eles localiza o problema, isso passa horas e dias, é o que estava acontecendo. E muitas das vezes venceu o horário daquele servidor. Aquele servidor está no campo, venceu o horário dele,
5: ele embora.
3: Sem solução do problema, ele volta. Ele volta para a base, porque ele tem que passar o turno ali para outra turma ali. E por isso nós estávamos tendo esse grande transtorno. Então a CEMIG Agro veio exatamente para suprir isso agora. Primeiro, igual falei, os servidores são da CEMIG. Então ele não tem que ter aquele horário que ele vai até lá, vencer o horário, ele tem que vir embora sem solucionar o problema. A missão desses servidores é uma missão muito importante. É conhecer primeiro e criar uma relação com os produtores rurais de cada região. E detectar aonde que é recorrente os problemas, né? De onde advindo maiores problemas ali por falta de energia. E essa relação, né, com os produtores rurais e eles sabendo de onde que é recorrente os problemas, facilita ali a busca da solução, né? A solução do problema. Então a CEMIG Agro veio para suprir esse problema. Então hoje nós temos aqui uma base aqui em Itapajipe para atender Itapajipe e mais alguns municípios da região, né? São servidores altamente treinados, né, capacitados, e eu tenho certeza que esses servidores vão criar uma relação agora, Ricardo e Claidinho e Divino, com esses produtores rurais. Então vai facilitar. É aquela CEMIG antiga que nós temos saudade dela, sabe? Mas quando eu era criança ainda, nem estava no mundo da política, né? A gente tinha aqueles servidores da CEMIG, né, que conhecia a realidade de cada cidade, de cada problema que existia, e eles iam para uma demanda e não voltava para casa enquanto não solucionava o problema. Então esse é o papel agora da CEMIG Agro, é solucionar o problema, né, advindo de falta de energia. Então essa é a questão da CEMIG Agro, e a gente agradece imensamente aí o nosso vice-presidente da CEMIG, né, o Dr. Marcos Montes, e toda a sua equipe altamente qualificada para isso, e parabenizar aqui mais uma vez a administração, porque essa conquista não foi por um acaso, né? Muitas das vezes nós tivemos com o prefeito, com o vice-prefeito, com os vereadores lá na CEMIG, levando esse tipo de reclamação, levando esse tipo de preocupação dos nossos produtores rurais. Portanto, Itapajipe foi uma das cidades escolhidas. Você vê que, por enquanto, são 70, 74 unidades em Minas Gerais, entre 853 municípios E Itapají foi um dos escolhidos para receber essa unidade.
5: Menos de 10% tem, né, o Semig Agro.
3: Semig Agro, exatamente. Agora nós estamos trabalhando com o nosso governador Matheus Simões para criar mais uma 100. Mas é um dado interessante para falar aqui e deixar claro aqui que nada na vida acontece por acaso e na política não é diferente. Né? Então, 70 municípios entre os 853, né? Hoje Itapají conta com a Semig Agro, né, muito bem instalada aqui e já em funcionamento.
5: Deputado, o senhor falou a respeito desses servidores, nós conversamos ontem, né, com o Isender e seus colegas, que falaram a respeito desse trabalho que já vem sendo desenvolvido aqui desde o ano passado.
6: Isender, o Jackson e o Jonas são os responsáveis aqui pela base da Semig Agro, que acaba de ser inaugurada aqui em Itapajipe. Vocês já estão em atuação aqui no município, Isender?
7: Sim, a gente já estamos trabalhando aqui há cerca de um ano, aqui na Itapajipe, na região, atendendo aí os clientes, né, Semig. A gente está atuando aqui na cidade, já a gente está aqui cerca de um ano atendendo os clientes Semig, e para estar mais próximo, né, dos nossos clientes, né, fazer um atendimento aí mais rápido, com mais qualidade, e está atendendo aí também com o programa Semig Agro, visando aí o atendimento mais, com mais agilidade, né, para o homem do campo, para o produtor rural, e atendimento de qualidade, né, tá sempre mais perto aí dos nossos clientes.
6: E o número de demandas que tem sido apresentado nesse período, vocês têm conseguido atender, também diminuir aí os tempos de indisponibilidade, especialmente para os produtores rurais?
7: Sim, com certeza. Teve uma melhora significante, né? Bem significativa aí, do tempo de atendimento, né? Dos clientes aí, principalmente, né, na área rural, né? Onde que estava mais precário, e diminuiu muito o índice aí dos clientes sem energia. A gente vê também população, né? População estava muito satisfeito, né? Sempre fala pra gente, o atendimento tá muito bom e melhoras estão por vir ainda também.
5: Obrigado. Melhorar. Portanto, aí o Isender, né, estava com os colegas, os três servidores que estão atuando aqui em Itapajipe, destacando isso que o deputado Bosco evidenciou, que é o conhecimento, né? Saber qual a estrada que pega, qual o local onde os problemas são mais recorrentes, e isso tudo agiliza, né, prefeito Ricardo, na diminuição do intervalo, do período de interrupção.
8: Márcio, isso mesmo, a eficiência na resposta e para resolver o problema. E a gente percebe, de fato, assim, com muita propriedade, a queda nos números que nós estamos tendo já com relação ao não fornecimento, a uma queda, algo que ocorre talvez por causa de uma chuva. Então a gente já percebeu isso ao longo desse ano, que a base da Semig já está aí. A gente já percebeu muito essa queda significativa dos números das quedas de energia. E agora, com essa manutenção devida no dia a dia, como o pessoal já vai conhecendo a realidade da zona rural, os pontos da zona rural, ainda facilita mais o serviço. E agora com a nova subestação, então, nem se fala, já operacionalizando, fornecendo mais energia para Itapajipe. Então, a gente só fica cada vez mais orgulhoso e feliz dessas parcerias com o deputado estadual Bosco, com o deputado federal Zé Vitor, e tantas conquistas estão chegando para Itapajipe, quantas mais estão para chegar ainda até no final do nosso trabalho aí.
5: Vice-prefeito Craidin, que atua, né, diretamente nesse setor que o deputado Bosco citou aqui, que é o caso do tanquinho tá cheio, né, um valor ali considerável em reais, né, que está dentro daquele tanquinho, e que se falta energia ali no período de um dia, 12 horas, um dia, esse leite se perde, né? E no caso, o senhor atua lá na Entre Minas, vivia constantemente essas perdas. Do ano passado para cá, tem percebido também essa diminuição?
12: Sem dúvida, Márcio. A gente observou, sim, essa redução na falta de energia, né? Tirando a consideração que às vezes acontece um acidente, mas a resolução do problema, a gente tem observado que tem sido rápida, né? Porque o produtor, não só a questão do leite que está no tanque lá, que às vezes já foi tirado, ele perde aquele leite, o laticínio às vezes não consegue ir lá buscar, mas tem também a questão do impacto nos animais, né? A questão da mastite, né? Por falta da ordenha ou uma ordenha que às vezes é mal mal feita por conta da falta de energia, né? Então, assim, a gente tem observado, sim, essa melhora considerável, né, no atendimento da CEMIG. E, ô, Márcio, eu também não podia deixar de falar aqui que mesmo a empresa terceirizada hoje, né, que conta com várias pessoas aqui de Itapajipe, acaba que conhece um pouco melhor a região, e eu tenho certeza que essa troca de informações entre esses terceirizados, até queria cumprimentar eles, em nome do Vitim, né, do Vitor Assis, né, que ajuda, que tem esse atendimento, tem essa agilidade, e eu tenho certeza que agora com esses funcionários da CEMIG, na CEMIG Água, na base aqui em Itapajipe, essa integração entre eles vai agilizar muito mais os atendimentos no campo, né, que a gente sabe que precisa de ser rápido, porque é perecível, né, o que está lá no campo.
5: Ontem também... Sim, prefeito.
8: Até destaca, aproveitar a fala do Craidinho, Márcio, que a gente está falando do CEMIG Água, do produtor rural, porém a base do da CEMIG Água, ela atende também todo o comércio, as indústrias. Então, além do produtor rural, eles têm também esse atendimento eficiente e de maneira mais célere para atender também toda a nossa cidade, né? Não é somente a zona rural. Nós estamos falando também do comércio, das indústrias que precisam ter uma queda de energia. O pessoal vai lá e dá uma resposta rápida, Craidinho.
12: Ricardo, eu também queria lembrar que não é só na questão do leite. Hoje a gente tem vários projetos de pecuária intensiva aqui em Itapajipe, né? E confinamento, e falta água. Né? Então, assim, essa questão da agilizar...
5: Depende da energia também.
12: Sim, depende da energia. A água, nós aqui dentro da prefeitura, nós várias vezes já mandou caminhão-pipa para poder abastecer propriedade que está sem água, né? E eu tenho certeza que agora, com essa modernização, essa nova configuração da CEMIG em Itapajipe, né, o produtor vai ganhar muito com isso.
5: Ô, deputado Bosco, além dessa base do CEMIG Agro, agilizar quando há uma interrupção não programada no fornecimento de energia por conta de algum incidente, uma árvore, um raio, um problema na rede, e isso era muito recorrente, porque Itapajipe só tinha, até essa inauguração de ontem da subestação, a alimentação por uma linha que vem de Campina Verde, que passa ali na região da Serra da Moeda, Arueira, né, regiões montanhosas, de difícil acesso. E hoje, com a inauguração, a entrega oficial aí da subestação da CEMIG, mais canais estão alimentando aqui Itapajipe. Ontem eles estavam explicando, né, vem até a ligação até com o estado de São Paulo, além dessa linha que vem da cidade de Frutal. Isso também vai diminuir até a necessidade de estar acionando o próprio CEMIG Agro.
3: Com certeza, é um conjunto de ações, né, do governo do estado junto com a CEMIG que vai mudar, né, a vida das pessoas, né, vai mudar a conjuntura da cidade e de toda a região, né, em termos de termos agora energia suficiente para atender as famílias, né, porque a gente sabe que aqui tínhamos, né, muitos problemas de queda de energia, de oscilação de energia nas próprias residências das pessoas, onde causava prejuízo com queima de aparelhos domésticos, né, empresas que não podiam operar 100% porque a energia não chegava na tensão suficiente para funcionar equipamentos. Então, essa chegada agora dessa subestação, ela vai causar aqui uma grande transformação. Uma grande transformação. Acho que tem, às vezes, até a gente mesmo e muitas outras pessoas, prefeito Cardinho e Claidinho, não tem noção do que representa essa nova subestação aqui para Itapajipe, para a região. Nós estamos simplesmente falando de uma estrutura, né, que vai triplicou a oferta de energia para a cidade. Ou seja, Itapajipe agora está pronta para dar um salto aí para os próximos 20, 30, 40 anos pela frente, né? Se for uma cidade que crescer aí até 40 mil habitantes, tem energia suficiente, né? Não, é claro que não vai acontecer isso de uma hora para outra, né? Está crescendo, mas crescendo, né, de forma ordenada. Mas hoje Itapajipe com certeza não vai perder mais como perdeu no passado. Empresas que queriam instalar aqui, né, que tinha todas as condições de se instalar aqui, não instalaram por falta de energia. Por exemplo, quando eu fui procurado lá no início do primeiro mandato do Ricardinho e do Claidinho, existia uma empresa que estava pesquisando a região para se instalar aqui. Uma empresa de fábrica de colchões que geraria de cara 300 empregos diretos. E nós fomos lá para o Invest Minas, né, para que o município se apresentasse, para essa empresa se instalar aqui. Lutamos lá. Lá no final de tudo, nós tivemos a informação de que o quesito que foi assim decisivo para a empresa escolher outra cidade, outro município, outra região, foi a questão de energia. Então, para você ver o prejuízo, né, que causava para Itapajipe essa falta de energia. Então, essa subestação é, sem dúvida alguma, um divisor de águas para o crescimento e desenvolvimento aqui de Itapajipe. Por exemplo, prefeito, vice-prefeito, Divino, Francérgio, a gente fala muito sobre a questão da demanda aqui de residência, tanto é que está sendo agora aprovado pela prefeitura aí o lançamento aí de mais 7 novos investimentos na área habitacional, na área de loteamentos, né, que se não fosse essa nova subestação, isso não seria possível, porque não teria energia suficiente para isso. Então nós vamos ter, o prefeito vai falar com mais propriedade, o vice-prefeito mais propriedade sobre isso, mas são 9, 7 empreendimentos, fora as empresas que já estão vindo aí para se instalar aqui às margens da 255, que vem aí para atuar no ramo de hotelaria, de posto de gasolina, enfim, investimentos importantíssimos que vai gerar emprego, vai gerar renda, vai gerar oportunidade. Então, eu não tenho dúvida, Márcio, que essa subestação é, sem dúvida alguma, um dos maiores investimentos, né, já recebido aqui em Itapajipe nas últimas décadas. São 94 milhões de investimentos, né? Você falou muito bem, o prefeito falou muito bem. A questão não é só subestação, né, aquela obra bonita que está ali, né, instalada aqui agora dentro do município. Para que nós tivéssemos uma alimentação dessa subestação, foi construída uma rede de transmissão de 90 quilômetros. 90 quilômetros, imagina uma rede de 90 quilômetros com torres, né? Aquelas torres modernas, né, reforçadas, né? Não são postes mais de madeira como essa antiga, né? Não são postes mais de cimento, que qualquer situação, qualquer impacto aí, acontecer, qualquer acidente, a cidade ficava sem energia. Então agora não, nós temos aí uma subestação, né, com a capacidade triplicada, né, uma subestação moderna e alimentada, né, por uma rede de transmissão de 90 quilômetros, mas por torres. Então isso traz mais segurança, né, e mais instabilidade na questão da energia aqui em Itapajipe. Então, prefeito, parabéns, vice-prefeito, parabéns, vereador Divino, Francérgio, vereadores, né, parabéns à população de Itapajipe por essa grande conquista, e eu fico muito, muito feliz de estar participando, de ter participado dessa conquista, porque quando nós perdemos essa empresa aqui, nós fomos atrás do governador Zema, fomos atrás do atual governador Matheus Simões, falamos, olha, não tem jeito, não, calma, que nós estamos com um projeto aí de 200 subestações, e é realmente, né, o governo Zema pegou a CEMIG com 400 subestações ao longo de toda a existência da CEMIG. Só que de uns tempos para trás, antes do governador Zema, a CEMIG estava investindo recursos em outros estados. Então faturava em Minas Gerais, investia no Rio de Janeiro, investia em outros estados, ao invés de investir aqui. E aí a nossa rede foi ficando sucateada, o estado crescendo, as regiões crescendo e a CEMIG não dando conta de entregar a energia necessária. Agora não. O governador Zema, o governador Matheus Simões falou, olha, recurso da CEMIG é para ser investido em Minas Gerais. Nós vamos construir 200 novas subestações, já foram entregues 160. Aqui, a de Itapajipe, estava prevista para 2030. E graças a esse empenho, esse trabalho nosso junto ao governo, nós conseguimos antecipar 4 anos. 4 anos. Olha só o que vai representar isso. Então, estou muito feliz, então quero parabenizar mais uma vez o prefeito, o vice-prefeito, os nossos vereadores, né, toda a população, por essa conquista que realmente vai trazer um desenvolvimento muito grande para a cidade.
5: Bom, essas redes de alimentação, né, o maior investimento, né, a maior parte dos recursos, inclusive, o pessoal da CEMIG explicava ontem, né, que vai para a construção desta rede, que o deputado enfatizou aqui, 90 quilômetros de rede, que alimenta Itapajipe. O ano passado, parecia até coincidência, né, prefeito Ricardo? Chegava uma sexta-feira, acabava energia, as lanchonetes tomavam
13: prejuízo, como o deputado Bosco disse aqui, né? Vários tipos de empresas, segmento, inclusive esse setor de lanchonetes, e coincidentemente aconteceu acho que duas ou três sextas-feiras seguidas.
3: E o mesmo aconteceu aqui, antes do Ricardinho complementar, o mesmo aconteceu com Fronteira. Fronteira há anos sofria com essa mesma situação, né? E Fronteira a gente sabe que é uma cidade que tem um turismo muito forte, principalmente aos finais de semana, né? Com turistas que vão de todas as partes, né? De Minas Gerais e de São Paulo, e lá tinha um problema seríssimo. E na época o prefeito que lá está, né, no primeiro mandato dele, também ele me procurou, né, através do meu amigo Roberto Tarraf, né, que é um empresário lá e parceiro nosso lá de Fronteira, nos procurou na época, também pedindo esse apoio à CEMIG, e lá também foi construída uma subestação, né, que já está em funcionamento e que já solucionou o problema também de Fronteira. Então você vê que a energia é vital. É importantíssimo, né, no dia a dia, para o cidadão, né, que mora nas cidades, mas sobretudo para o desenvolvimento das cidades. Quero até aproveitar para mandar um grande abraço para o Roberto aí, Tarraf, que está lá também nos acompanhando, lá de Fronteira, e ele sabe do trabalho, do empenho que o deputado Bosco teve para que realmente a subestação também de Fronteira tornasse uma realidade.
13: O empresário, o agropecuarista Adalberto Queiroz conversou conosco ontem. Ele falou da importância, né, para o grande investidor, grande empresário, grande agropecuarista, e mais ainda para o pequeno, né, destacando aí o número de pequenos produtores, que são bem maior do que o de grandes produtores. E aí a gente volta para a cidade e percebe também que as grandes indústrias vão têm essa necessidade, mas os pequenos comerciantes, pequenas empresas são mais impactadas ainda quando vem, né, um prejuízo, que às vezes espera ali a semana inteira para faturar na sexta-feira e acontecia de faltar energia e só tinha uma rede de alimentação. E conversando com o empresário Garibaldi da Tecelagem ontem também, ele disse que já de uns 20 dias para cá, que a subestação já estava energizada, né, já em funcionamento, ele percebeu ali a estabilidade da energia que chega até a fábrica dele, a tecelagem dele, especialmente na questão da tensão, né, que variava muito. Às vezes uma chegava com uma voltagem, outra abaixo, a outra fase com a voltagem acima, isso queimava equipamentos, causava prejuízo, e ele estava presente ontem lá prestigiando a inauguração da subestação, é justamente porque já está percebendo ali o benefício que ela vai trazer em termos de estabilidade. E o Ivan, que é o assessor da CEMIG de Uberlândia, disse que a ligação que tem aqui com o Paulo de Faria, com o estado de São Paulo, vai beneficiar não só Itapajipe, mas grande parte do estado de Minas Gerais por interligar redes, né? Que o sistema nacional, né? O operador do sistema nacional, ele é unificado no Brasil inteiro, né? E agora está passando por Itapajipe também.
8: Márcio, o interessante é que a nossa subestação é de 1994 e ela vai ser desativada agora, e somente essa que foi inaugurada ontem vai poder abastecer toda a cidade. E também, Márcio, para você ter uma ideia, deputado Bosco, quando nós assumimos o governo, nós tínhamos um PIB municipal, nossa riqueza aqui produzida no nosso município, de pouco mais de 500 milhões de reais. Nesses mais de 5 anos, pouco mais de 5 anos, né, 5 anos e alguns meses, esse PIB do nosso município saltou para mais de 1 bilhão de reais das riquezas produzidas aqui. Aí entra as lavouras, entra as usinas, entra o pequeno produtor, tudo que é produzido, os laticínios, as empresas, os supermercados, nós temos aí, praticamente aí dobrou o nosso PIB municipal. Então você imagina o seguinte: se nós tínhamos essa deficiência energética, tivemos situações de empresas que não vieram, situação de empresas, como é o caso da empresa da Entre Minas, que o Craidin trabalha, a Bonolato, que estava lá ontem, o Julinho, mas o Cláudio, deixaram de fazer investimentos importantes em razão dessa queda de energia, tiveram que fazer investimentos para suportar as quedas que foram através do snow break, né, Craidin? Gastaram muito, investiram muito para que diminuísse as quedas de energias e as oscilações. E isso também trouxe um prejuízo financeiro para as empresas e diminuiu a arrecadação também do próprio município. Então, com essa eficiência energética agora, suportando aí até 40 mil habitantes, 3 vezes mais produção de energia, nós vamos ter condições agora de manter a energia das empresas que tem. Nós tivemos o caso da Bonolat, que deixou de fazer um investimento importante aqui para produzir sucos e derivados também, que foi investido no estado de São Paulo. Então nós tivemos realmente, não só o município da Bahia, a região, o estado de Minas Gerais perdeu, né, a arrecadação de tributos. Então com esse investimento agora, pode ser que vai voltar muito mais rápido ainda para o estado, a arrecadação também através do ICMS. E o município não é diferente através do ISS. E esse investimento de 94 milhões, além do investimento para melhorar a nossa energia, nós recebemos também o ISS da obra de 94 milhões. Então entrou, estava entrando em média quase 100 mil reais por mês de ISS para o município através dessa obra tão importante. Então é um fator, é um conjunto de fatores muito importante que traz tantos benefícios que a gente não sabe até nem enumerar. Econômicos para Itapajipe, né? Então, e para a nossa região e para o estado de Minas Gerais. Então, realmente é o maior investimento da história, se falando de infraestrutura, principalmente de energia, de 94 milhões de reais. E eu quero aqui agradecer em especial o Marcos Montes e também o Udes, que é da Itapajipe, fez tanto esforço para trazer a base do CEMIG Agro e também essa subestação para Itapajipe. Ontem a gente pôde fazer uma homenagem para ele, para o Marcos Montes também, que depois nós vamos falar um pouquinho a respeito da rodovia de Campina Verde, que é também um propulsor ali dessa importante rodovia que a gente está correndo atrás para poder acontecer, né, Bosco?
13: Vamos ouvir aqui então o Marcos Montes, né, que é o vice-presidente de Relações Institucionais da CEMIG, que esteve ontem acompanhando, participando desta inauguração.
6: Marcos Montes está presente aqui em Itapajipe no momento de inauguração, ele representando a CEMIG e participando da entrega do CEMIG Agro, a base aqui de Itapajipe, também da subestação que foi entregue oficialmente na data de hoje aqui para Itapajipe. São obras de investimentos milionários que vêm para melhorar a infraestrutura aqui da nossa região, do nosso município, e também para garantir que quem produz tenha energia, Marcos Montes.
14: Obrigado, Márcio. Um abraço a você, aos seus ouvintes da Itanews, ao prefeito Ricardo. Eu acho que muito mais do que falar o que nós trouxemos, é levar essa voto de esperança que aqui em Itapajipe acontece. Prefeito Ricardo, com o vice-prefeito Craidim, fizeram aqui uma prestação de conta, e eu volto e saio daqui realmente entusiasmado, que é uma geração de políticos no nosso estado, da capacidade dos dois. Fico feliz da CEMIG estar também investindo aqui, ajudando o desenvolvimento dessa região. É como o senhor Adalberto disse, esse grande empresário que Minas tem, que o Brasil tem, que essa região, o Pantal do Triângulo, será assim a Califórnia brasileira na produção e na sua sustentabilidade. Então, foi um prazer imenso estar aqui hoje, convivendo, entregando as obras da CEMIG. O governador Matheus Simões me recomendou que trouxesse esse abraço de

0: feliz de ter participado disso. E é o que eu te disse, foi uma visita para mim muito gratificante e ainda fui homenageado, não sei se justamente, mas fiquei muito feliz e orgulhoso de poder participar do desenvolvimento da região e principalmente de Itapajipe.
1: Obrigado, sua mensagem final à nossa comunidade.
0: Um grande abraço a todos, uma mensagem de esperança que o nosso estado, o nosso governo possa realmente continuar seguindo a linha que vem seguindo nesse desenvolvimento, nessa atuação firme dos nossos governantes na pessoa do governador Matheus Simões.
2: Palavras do Marcos Montes, o vice-presidente de Relações Institucionais da CEMIG. Ele foi ministro de Agricultura no governo Bolsonaro, foi prefeito de Uberaba, deputado federal por vários mandatos, e estava presente aqui ontem em Itapajipe nesta inauguração, e recordando aí, prefeito Ricardo, do momento de iniciar os assuntos, né, a mobilização para retomar a obra de asfaltamento para Campina Verde, que já deve começar aí no final desse mês, no início do mês que vem, como informou o Adalberto Queiroz, empresário que está diretamente ligado aí nesta retomada.
3: Márcio, essa obra foi uma das primeiras obras que eu mais o Craidinho nós sentamos, falando que nós precisamos priorizar essa obra. A ponte estava pronta desde 2014, então um trecho muito estratégico economicamente para a logística, não só de Itapajipe, da nossa região, e a gente... Nós tivemos no gabinete do Boas, pedimos essa prioridade, só que o Estado passava por um momento difícil também financeiro e era muito difícil conseguir através do Estado somente o recurso exclusivo do Estado para isso. E aí, nós conversando, o Neta Serradão, o senhor Adalberto, nos procurou, falou: Ricardo, nós temos uma proposta, dá para fazer através de PPP, algumas coisas a gente consegue implementar, como tinha que refazer o projeto de engenharia, aí vem a parte de desapropriação. Então, é uma parte assim, bastante burocrática, que se fosse depender somente do Estado. E aí, como o Adalberto sempre teve uma relação muito próxima do Marcos Montes, que na ocasião, 2022, estava como ministro do governo Bolsonaro, provocou essa agenda em Brasília e nós fomos, o prefeito de Campina Verde, o Neto, o seu Adalberto, o finado José Pedro, da usina Serradão. Então, nós tivemos lá, mostrou essa importância e ele fez o compromisso. Eu fiquei muito assim... entusiasmado e também grato pelo compromisso que o Marcos Montes teve naquela ocasião, fez o compromisso e honrou com o compromisso. Falou: olha, eu consigo colocar 7 milhões de reais nessa obra através do Ministério da Agricultura. O Alexandre Silveira, o senador, fez o compromisso, colocou mais 10 milhões e o Rodrigo Pacheco mais 10 milhões. Os dois eram senadores naquela ocasião. E assim foi feito. E a usina Serradão bancou o projeto de 1 milhão de reais, o projeto estrutural ali de engenharia. E começou aquele pontapé lá atrás. Então, veio toda essa tramitação e assim foi feito. Fez o convênio com a Secretaria de Infraestrutura do Estado de Minas Gerais, através do Ministério da Agricultura, e começou esse processo. E como é um processo burocrático, que vem desapropriações, e pela primeira vez na história, deputado Bosco, o senhor também ajudou bastante nesse sentido, o pessoal está recebendo as indenizações das desapropriações. Então, está fazendo todo o processo, é necessário. Hoje, nós já temos mais de 70% dos processos de apropriações prontos. O que está acontecendo é o seguinte, como é um convênio, Ministério da Agricultura, Governo do Estado de Minas Gerais, e aí passa pela Caixa Econômica Federal, foi feito o processo de licitação, o recurso está garantido, já foi dado, homologado o contrato licitatório com as empresas que venceram, aguarda apenas o início da obra, a ordem de início. Essa ordem de início está dependendo agora somente da Caixa Econômica Federal de Brasília. Por quê? Porque como foi feito o convênio com a Caixa, através do Ministério da Agricultura e da Secretaria de Estado, é necessário que a Caixa dê anuência. O que havia sido acertado lá atrás é que se tivesse 60% da desapropriação pronta, seria feita a ordem de início parcial para que enquanto fosse tramitando as desapropriações restantes, começasse a obra, porque essa é uma obra que vai demorar de 10 a 12 meses no mínimo. Então isso aconteceria e continuaria depois o processo de asfaltamento. Então está nesse nível agora. Nessa semana, eu recebi a informação também, através do deputado Cedual Bosco, que já foi feita a anuência da Secretaria de Infraestrutura Urbana, a Secretaria de Infraestrutura do Estado, concordando com o início da obra. O Ministério da Agricultura concordou também e agora aguarda a Caixa, que é a conveniente ali, a gestora do contrato, dar anuência para que seja dada a ordem de início. Então, o que está aguardando agora são esses detalhes administrativos para iniciar a obra. Então, a gente acredita que isso deve acontecer nos próximos dias aí, né, deputado Bosco?
4: É a nossa.

0: expectativa é essa, a nossa expectativa é essa, prefeito Ricardo. Temos conversado permanentemente com o nosso secretário de infraestrutura, Pedro Bruno, e também com o nosso diretor, presidente do DR, Matheus, e a expectativa é essa mesmo, né, que a Caixa possa dar a anuência para que a obra seja iniciada, né, mesmo que ela não dê anuência para 100%, porque ainda não foi feita a desapropriação em 100%, mas conforme o prefeito disse, já 70% já está ok, né, essa desapropriação, e é bom esclarecer para os ouvintes, porque essa desapropriação é do traçado da rodovia, né, porque muitas vezes você tem que adentrar alguma propriedade privada e muitas das vezes os produtores rurais entram em negociação, né, com a Caixa e acaba demorando chegar a esse acordo, né, e aí acaba atrasando o início das obras. Mas o importante é que mais de 70% já foi vencido dessa etapa, né, e há essa possibilidade agora com essa sinalização do Estado através da Secretaria de Infraestrutura e também do Ministério. Então há a perspectiva de que nos próximos dias, né, nós tenhamos aí essa anuência para que a obra, para que a ordem de serviço seja dada, não para 100% da obra, mas pelo menos para a gente iniciar a obra. E eu acredito que toda obra iniciada, aí fica muito mais fácil da gente continuar avançando.
1: São dois trechos, né? A obra dividida em dois trechos.
0: Exatamente, que possibilita essa anuência para iniciar essa primeira etapa, esse primeiro trecho.
1: Bom, a gente está falando aqui de grandes obras, né? Inauguração da subestação da CEMIG, do CEMIG Agro, do asfaltamento para Campina Verde. Mas a atuação do deputado Bosco aqui em Itapajipe também, ela atinge outros setores com investimentos não tão vultuosos, mas também de tamanha importância aí na saúde, na educação. O vereador Divino também tem acompanhado, tem feito várias reivindicações aí e trazido resultados junto com o deputado Bosco e com o governo Ricardo Craidim também, né, Divino Amar?
2: Então, Márcio, eu quero agradecer demais mesmo o convite, poder estar aqui junto, né, com o deputado Busso, o Ricardo é convidado a estar aqui junto, o Craidim. Agradecer vocês sempre dando espaço aí. E um agradecimento, a gratidão eterna a Deus, né, que sempre nos sustenta. É só Ele mesmo, né? E através de Deus a gente vai caminhando. E nesse momento aqui eu quero agradecer o Ricardo e o Craidim. Por quê? Porque me fizeram o convite, né, para estar participando com eles desse projeto deles. E eu, como diz, até posso falar que insistir, né, para estar para participar com eles, contra começar no meio político, né? E daí em diante a gente vê hoje, assim, graças a Deus, estão indo muito bem o projeto, assim, deles, e a gente vê essa evolução. Então, muito obrigado mesmo, eu quero ser muito grato a isso. Aproveitar para agradecer ao povo, né? Esse povo que nos traz, nos dá a oportunidade a gente estar aqui, que sem o povo a gente não chega aqui em lugar nenhum, né? Então, muito obrigado a cada um deles. Sobre o deputado Bosco, quando a gente fala em evolução, a nossa cidade, evolução aqui, está lá sinônimo de Bosco, né? Quase, né? Porque está sempre aí, a gente. É incontáveis as ações dele através do governo e tudo que ele faz por nós aí. Então, a nossa, que através do governo municipal, toda a população, toda nossa gratidão para o senhor deputado, que se for contar aqui as emendas, a gente nem consegue ficar aqui, vai ser muito tempo, né? Mas então, em geral, muito obrigado por tudo aí que o senhor tem trazido, colaborado conosco aí pelas emendas, pelos recursos.
3: Vereador Divino, eu posso te passar os números aqui. Nesse período que o Bosco está ajudando Itapajipe, desde que abraçou Itapajipe, são mais de 8 milhões de reais de emendas individuais do deputado estadual Bosco, já destinadas para Itapajipe em todas as áreas, esporte, saúde, educação, social. Então, são áreas importantes, nós estamos falando de emendas individuais. E só para esse ano, para Itapajipe, está destinado aqui mais de 1 milhão de reais, 1 milhão e 200 para educação, 350 agora para infraestrutura. Ontem, deputado estadual Bosco, e eu, aquela história que o senhor contou no Cicobi agora, na prefeitura, que a gente sempre vai no gabinete dele, Caradinho, e faz o vídeo primeiro, para depois anunciar o recurso, porque aí eu já apertei, ele falou, o vídeo está feio, deputado, você fez o compromisso agora, tem que colocar o recurso lá em Itapajipe. Então nós havíamos ido na última vez, nós tínhamos conquistado, através do deputado federal Zé Vitor, 20 casas para etapa do faixa 1, que não paga nada à população. Estamos construindo também mais 80 pelo faixa 2 em parceria também com o governo federal, parceria com a população, com o mutuário. A prefeitura entra com a área. E ontem foi publicada a licitação para a contratação da empresa, para a construção dessas casas. São R$2.800.000 adquiridos através do PAC de habitação do governo federal, em parceria com o deputado federal Zé Vitor. E o recurso que está destinando para esse ano aqui, nós vamos colocar ele para realizar a infraestrutura dessas 20 casas que nós vamos construir, começar construindo agora no segundo semestre. E o ano que vem nós estaremos entregando essas casas. Então, Divino, Craidinho, já está chegando também mais R$350.000 que nós vamos usar nessa infraestrutura dessas 20 casas, asfalto, esgoto, energia, para a gente poder também, o ano que vem, entregar essas 20 casas para a nossa população. Climatizadores, poliesportivos, nós tivemos lá anunciando, Craidinho, Divino, Francesco, também R$165.000. Nós vamos passar daqui a pouco para mostrar lá também o campo da Praça Dona Laura, está colocando uma grama sintética profissional, Bosco, valor de R$145.000, tinha reservado R$200.000 para lá, e a gente conseguiu fazer uma economia na licitação. Dentro de umas 3 semanas está pronto a grama sintética do campo da Praça Dona Laura. Também o pessoal joga muito e já tem uma demanda grande já de horários para poder jogar na grama sintética, agora vai aguentar. Um trabalho muito profissional também. Nós temos aí 1.200.000 destinados para cá, que deve ser pagos nos próximos dias, para a compra das lousas digitais, para a gente colocar em toda a estrutura da rede municipal de ensino, que vai dar uma, com a IA chegando agora, a inteligência artificial vai dar uma propulsão muito grande na educação do nosso município, em termos de aprendizado e também de forma didática, de mudar a forma de trabalhar, né, facilitar a vida do professor ali através das luzes digitais, né, Cradinho? Então, acabamos de entregar ali agora, oficialmente, a UTI móvel, R$650.000, Divino, que mais de R$400.000 foi destinado pelo deputado estadual Bosque, e o restante das emendas impositivas, que você foi um dos que indicou também, juntamente com o vereador Francesco. Entregamos oficialmente ali a UTI móvel, uma estrutura também de última geração, moderno, o que há de mais novo no mercado hoje é uma Mercedes-Benz. Também fizemos uma visita lá, a inauguração está marcada para o mês que vem, da base do SAMU, com uma ambulância nova também, com a equipe do SAMU, através desse mandato, vai ser o deputado estadual Bosque, governador Matheus Simões. Hoje nós temos uma base do SAMU funcionando 24 horas por dia. A UBS, deputado, está pronta. Licitado todos os equipamentos, R$500.000 em equipamentos também, através do mandado do senhor, dessa parceria com o senhor, com o governo do estado. O UBS, quase R$2.000.000, através do deputado estadual Bosco, também está pronto. O bairro Quirino de Menezes vai atender muitos bairros ali, os moradores ali, eu acredito, mais de 1.500, 2.000 moradores vai ser atendido pela nova UBS. E nós vamos estar inaugurando aí no mês que vem essa estrutura de saúde. Então, são inúmeras e inúmeras conquistas. Esquecendo, deputado, entregamos também lá agora o micro-ônibus, Cradinho. Que nós conquistamos através de você, do Divino, do vereador Francesco, também para educação de 21 lugares, mais de R$500.000. Fizemos a economia também, deputado. R$130.000, nós vamos poder comprar agora uma minivan de 7 lugares também para ajudar no transporte dos nossos alunos. Então são inúmeras. Ah, esquecendo também, é tanta coisa, meu Craidinho. Recurso está na conta, os R$300.000 para a gente fazer o recapeamento. Nós andamos pelo Parque de Exposição ontem, o senhor viu que precisa realmente também de um recapeamento no Parque de Exposições, R$300.000. Estamos correndo para ver se a gente consegue fazer esse recapeamento até na nossa festa junina. Não sei se a gente vai conseguir, porque a licitação também demora um pouco. Então, são inúmeros e inúmeros benefícios para Itapajipe. Ontem também, Márcio, tive a oportunidade de assinar, juntamente com o Craidim, a criação de mais um loteamento habitacional aqui, Alto dos IPs, empreendedor aí, tendo como neto da usina Serradão, Neto Queiroz, filho do senhor Dalberto, investimento de mais de R$7.000.000. E só foi possível, ontem eu tive o prazer, juntamente com o Craidim, de assinar o decreto de criação desse loteamento, porque agora a gente tem energia elétrica de sobra para os novos loteamentos, o que não era possível antes, no passado. Então, além desse, deputado estadual Bosco, vem mais 6 novos loteamentos que já estão na agulha para sair na Prefeitura de Itapajipe, para o pessoal começar a empreender. E isso vai gerar mais renda, vai gerar mais arrecadação de tributo para o município, desenvolvimento para a cidade, mais oportunidade de habitação para a nossa população. E além disso, né, Craidinho, nós tivemos também, na segunda-feira, mas nós tivemos juntamente com os vereadores da nossa Câmara de Vereadores, Francesco, Divino, a Cláudio, Bruno, Toco, Cascão e o Rafael, em Uberaba, assinando o contrato com a operação de crédito com o Banco do Brasil. R$5.000.000, Divino, já está na conta da Prefeitura de Itapajipe. Eu acredito na semana que vem está chegando os maquinários para a gente começar a criar uns recapeamentos em vários trechos da nossa cidade. Serão quase 4 milhões de reais investidos em recapeamentos e inúmeras outras obras importantes também de infraestrutura para a nossa cidade. Em paralelo a isso, deputado Cedó Bosco, está acontecendo o processo de licitação também da estação de tratamento de esgoto. São mais 11 milhões de reais investidos na nossa estação de tratamento de esgoto. E extensão de rede, nós assinamos também a ordem de início ontem, extensão de rede em vários trechos da cidade, a começar já no Distrito Industrial, Divino. Então, provavelmente nos próximos dias também, está fazendo todo o processo, que depende da CEMIG também, e agora nós temos energia também para fazer a extensão de rede, a iluminação pública também do Distrito Industrial, e de lá nós vamos partir para toda a cidade também, fazendo extensão de rede em toda a cidade, levando iluminação pública praticamente aonde hoje tem pontos escuros. Então, isso tudo foi anunciado lá ontem, graças a essas novas subestações de energia, que é desenvolvimento econômico para a nossa cidade, né, Claudinho?
4: É isso aí, Ricardo. É, a gente tem que não é rasgar elogios mesmo ao deputado estadual Bosco, né, porque ele sabe que ele conseguindo destinar o recurso para Itapajipe vai ser empregado no conforto, no atendimento a toda a população, né. Prova disso é o que você comentou, Márcio. Todas as subestações que foram criadas, né, Itapajipe, né, tinha ali em Turama, tinha aqui em Frutal, né, Itapajipe foi privilegiado, né, graças ao esforço incansável do deputado estadual Bosco, né. Então, assim, isso tudo vai proporcionar com que Itapajipe não pare no tempo, ela continue crescendo, avançando, né, e fazendo com que a região cada vez possa melhorar e ter oportunidade de negócio, né. O senhor Dalberto ontem na entrevista, ele comentou que essa região nossa é a Califórnia do Triângulo Mineiro, é essa região nossa aqui, né. Por quê? Porque tem muita oportunidade de investimento, né, muita gente que quer trabalhar, né, e quer prosperar.
1: Deputado Bosco, potencial, né? Além de todas essas obras e ações citadas pelo prefeito Ricardo, vereador Divino, vice Credim, tem ainda uma outra informação que o prefeito Ricardo nos trouxe quando encontrou com o governador Matheus Simões recentemente aqui na região, que é completar esse recap de Itapajipe até Frutal. Um trecho foi feito, alguns trechos ficaram, e com o passar do tempo aí o asfalto vai se deteriorando. Tem novidades aí em relação ao complemento deste recap?
0: Sim, Márcio, temos sim. Né, além de tudo que foi dito aí pelo nosso prefeito Ricardinho e Claidinho, nós tivemos recentemente com o governador Matheus Simões, dentro do programa Governo Presente, né, ele esteve aqui, transferiu a capital para Uberaba, né, por uma semana, e ali nós tivemos a oportunidade de discutirmos projetos estruturantes e, sobretudo, de estradas, de rodovias, com o nosso governador Matheus Simões. E eu consegui colocar com prioridade ainda para esse ano a recuperação do trecho, né, que falta ainda a ser feito na MG 255, essa importante rodovia, né, que liga aqui Itapajipe a Frutal, né, e a tantas outras regiões, que é uma rodovia que é um corredor de escoamento da produção e que realmente falta esse trecho. Parece que de 20 e poucos quilômetros, salvo me engano, 23 quilômetros, para ser recuperado. Então, o governador assumiu de pronto o compromisso conosco, né? Será feita agora uma recuperação rápida dentro do contrato de manutenção, mas, porém, será feita uma recuperação geral, né, ainda previsto para esse ano, com os recursos advindos da Copasa, né? O governo está negociando a Copasa, a venda da Copasa. Com isso vai entrar um recurso significativo nos cofres do Estado, e boa parte desse recurso serão destinados para a infraestrutura, para a recuperação de rodovias. E entre elas nós conseguimos colocar com prioridade aqui a MG 255. Então essa já está no radar, né? E com certeza, assim que acontecer a venda da Copasa, que já está para acontecer, né, os primeiros recursos advindo dessa venda já virão para essa importante obra da MG 255.
3: Ô Márcio, até aproveitar a fala do deputado Cedual Bosco, a quadra, deputado, nós temos R$800 mil na conta, e ontem eu assinei toda a documentação, provavelmente já na próxima ano está publicando o edital também de contratação da empresa para construção da quadra parceria da Secretaria de Educação com a Secretaria de Esporte, ali pela Rua 8, no Centro de Eventos. Uma quadra já coberta, com estrutura de vestiários e arquibancada, para atender também a demanda que a gente tem, não só da nossa creche, mas também do esporte, que é muito importante. Cobertura, de um lado já está pronta, da arquibancada do campo da nossa Vila Olímpica também, e agora a gente quer concluir até final do ano a outra parte, e eu faço questão, o senhor vem jogar um futebol com nós no aniversário da cidade, para a gente inaugurar e entregar essa obra tão importante também, que é a cobertura da arquibancada, um pessoal que gosta demais de futebol. Eu sou suspeito de falar que eu quase não gosto, deputado. Mas olha, então nós já temos aí o edital para ser publicado provavelmente na próxima semana, da contratação da empresa, também da construção da quadra. E já que nós estamos falando de energia também, eu não poderia deixar de mencionar aqui que nós já temos também 15 milhões de reais anunciados, deputado Bosco, através do grupo VIP, do Dr. Semi Trivelato e do Sal Trivelato, no investimento também de postos de combustíveis. Eles já têm uma rede de postos de combustíveis aqui na MG 255, também dentro do nosso município, que vão gerar centenas de empregos diretos e indiretos também. Um posto de combustível com loja de conveniência, com restaurante, com hotel, dentro dessa estrutura hoje que a gente tem de energia. Então, antes não era possível, hoje é possível também, através dessa grande conquista que foi essa subestação de energia, como o senhor falou, é um divisor de águas a partir desse momento agora, dessa inauguração para frente, em termos de desenvolvimento econômico para a nossa cidade. E eu tenho novidades também para anunciar. Já na quinta-feira, mas nós fizemos agora a apresentação da frota do nosso município, e o Busto tem grande contribuição com essa frota nova que nós temos hoje de transporte. Nós chegamos a aproximadamente 60 veículos entregues dentro de 5 anos para toda a estrutura nossa de administração, saúde, educação, social, entre maquinários de zona rural, maquinários de cidade, vans, minivans, micro-ônibus, ambulâncias, carros também de transporte de passageiros, 60 veículos. E agora na quinta-feira nós vamos receber um micro-ônibus também de R$700 mil para transporte de pacientes de 22 lugares. Nosso grande parceiro também, o deputado federal Zé Vitor, nós vamos lá na quinta-feira em Uberlândia receber esse ônibus também, esse micro-ônibus. O deputado federal Zé Vitor já destinou mais de 10 milhões de reais para Itapajipe ao longo desse período que nós estamos à frente da administração. Só para esse ano nós temos cadastrado mais de R$1 milhão para a nossa saúde. Nós já recebemos R$600 mil agora nessa semana. Duas emendas de R$300 mil cada foram pagas para a Prefeitura de Itapajipe através do mandato do deputado federal Zé Vitor, que ontem esteve aqui também, Márcio. Então, hoje, Itapajipe, eu posso falar de boca aberta que nós temos deputado federal, deputado estadual. Os vereadores têm total liberdade para trabalhar também com outros deputados, deputados estaduais, deputados federais. Tanto é que nós tínhamos ontem na abertura da Expo Ita, na abertura oficial, vários parlamentares aqui visitando Itapajipe também, que têm destinado recursos para cá. Mas o deputado estadual e federal hoje que mais destinou recursos durante o nosso mandato foi o deputado estadual Bosco e o deputado federal Zé Vitor. Então, fico muito contente de poder hoje falar que nós temos um deputado estadual que olha para o Itapajipe, um deputado federal que olha para o Itapajipe e pela nossa população. Sempre deixo muito claro isso. O Craidinho trabalha com a deputada federal Ana Paula, tem ajudado muito o Itapajipe. O Craidinho vai falar um pouquinho a respeito também do recuo importante para o turismo nosso, agora que nós estamos programando para fazer um evento grande também de turismo. Então, a deputada Ana Paula, que também tem destinado recursos importantes para a maquinária do Sindicato Rural. Para agora nós entregamos também um trator, né, Craidinho, para a Cachoeira, que ela vai também em breve fazer essa entrega para a comunidade. Todas as comunidades hoje receberam maquinários dentro do nosso governo, as entidades também filantrópicas. Então, mas é um trabalho muito grande que passa pelas mãos dos nossos deputados estaduais, deputado federal, deputado estadual Bosco, incansável aqui por Itapajipe, deputado federal Zé Vitor também, deputada Ana Paula. O Craidinho falou um pouquinho a respeito desses recursos que chegou pela Ana Paula também. Então é isso, a gente abriu as portas, são mais de 50 milhões de reais que nós já conseguimos através de convênios, emendas parlamentares durante esses 5 anos que nós estamos à frente do governo. E tem muita coisa já garantida para chegar em 2026, e nós já estamos trabalhando já. Eu já falei para o Bruno, já passei umas anotações para ele aqui, mas falou, prepara emendas para 2027.
1: Recebe, agradece e pede mais.
3: Nós vamos destinar, Bosco, eu falei para você que nós vamos começar a limpeza do Lago Castro agora, uma obra importante também de lazer para a nossa população. Vamos investir mais de R$1 milhão lá agora. Esse dinheiro já está na conta da Prefeitura de Itapajipe também, está fazendo o processo de licitação, deve publicar o edital no mês que vem, deve finalizar todo o processo agora no mês de maio, que nós vamos fazer o período seco. E eu já tenho um compromisso do deputado estadual Bosco, que nós vamos colocar recursos ano que vem lá, para a gente começar as obras de infraestrutura de lazer. Lá é pista de caminhada, banheiras, uma coisa muito bacana que nós vamos fazer para a população lá, né, Cradinho?
1: Deputada Ana Paula Junqueira Leão estava presente também ontem com vocês aqui em Itapajipe, né, Cradinho?
4: É isso aí, Márcia. A deputada Ana Paula deputada federal, né, uma deputada que olha muito, né, para o Triângulo Mineiro, para essa região nossa, né, e através de mim, do vereador Fran Sérgio, né, sempre o Ricardo, né, a gente sempre deu oportunidade, né, para que ela pudesse, né, trabalhar e acompanhar, e a gente solicitando, junto com também o presidente do sindicato rural, o Éder Teodoro, né, que abriu as portas do sindicato, né, que a gente sabe que o sindicato rural é uma entidade muito importante para a nossa região, uma entidade de classe, né, que precisa também do apoio da prefeitura. Né. E aí o Éder, o seu João, o Joãozinho Menezes, né, a gente sempre vem conversando com ela, e uma demanda que o sindicato tinha era uma pá carregadeira. Né, uma pá carregadeira para atender os produtores, os associados do sindicato rural, né, e essa pá carregadeira o sindicato contava com uma com mais de 30 anos, né, de uso. Atendia o produtor, mas não com a eficiência e qualidade que precisava. Né? E através da deputada federal Ana Paula, ela destinou o recurso para Itapajipe, né? Foi possível a aquisição de uma pá carregadeira zero, né? E com o recurso também foi possível adquirir uma reta escavadeira. Né? Ana Paula, que tem trabalhado bastante com o homem do campo, com as entidades de classe, e isso para o Sindicato Rural de Itapajipe foi muito bom. Né? Também um recurso para aquisição de um trator para a comunidade da Cachoeira, né? O trator grade já está em Itapajipe, vai ser feita a entrega agora próximo da Associação de Produtores Rurais da comunidade da Cachoeira. Né? É uma deputada que sempre tem trabalhado com Itapajipe, né? Uma pessoa de muito bom acesso, e assim, a gente simpatiza muito com ela, porque além desse olhar atento ao produtor, ela briga pelas causas do produtor de leite na Assembleia. E ela faz frente, né, parlamentar da cadeia produtora de leite. Ela estava tendo uma pauta antes de ontem em Brasília, né, sobre a questão do dumping, que é a importação de leite, né, vindo do Uruguai e da Argentina, que muitas das vezes ela é predatória. Né, ela prejudica muito a cadeia leiteira brasileira, né, por conta de competitividade, às vezes triangulação de leite vindo da União Europeia, né, passando pelos países aqui, Uruguai e Argentina, e entrando no Brasil. E tem a prática também de reconstituição desse leite importado, né, que chega aqui no Brasil, ele reconstitui, põe na caixinha e vende, vem em pó. Né, pra você ter uma ideia, Márcio, no primeiro trimestre desse ano, né, foi importado mais de 170 milhões de litros de leite vindo do Uruguai e da Argentina. Né, e agora em abril passou de 200 milhões de litros de leite. Né, a gente vê a situação hoje do produtor, né, o produtor de leite é muito sacrificado, né, a gente sabe que é complicada a atividade. Né, e a Ana Paula briga por essa causa, por esse segmento que é tão importante e tão relevante na economia brasileira.
1: Bom, nós queremos agradecer a presença das autoridades conosco aqui no Jornal da Ita News. Deputado Bosco, deixamos aqui o microfone da Ita News à inteira disposição para complementar alguma informação adicional. Deixar também aqui seus cumprimentos. Complemente aí, Craiguinho.
4: Sim, Márcia, até foi um recurso que ela anunciou agora no início dessa semana, sobre um recurso para desenvolver a pesca em Itapajipe, para a gente desenvolver um campeonato de pesca. Né, a gente está mobilizando, vamos conversar, montar uma associação certinha aqui, conversar com eles, né, que é o turismo, é uma vertente, né, do nosso município que precisa de ser explorado. Nós estamos aqui na margem do Rio Grande, né, e esse campeonato de pesca eu acredito que é um pontapé muito bom, né, para a gente trazer mais o turismo para Itapajipe.
1: E muito importante, né, o Marlúcio, inclusive, assessor da deputada Ana Paula Junqueira Leão, é um amante dessa pesca esportiva, né, especialmente do tucunaré. E chegando aqui para Itapajipe, pode ter certeza que temos muitos praticantes aqui que têm ganhado títulos, inclusive, né, em outras cidades da região. A gente pode dar exemplo aqui do próprio Rafael Tintim, corretor, né, que está sempre mostrando aí as conquistas, e vários outros colegas aí que praticam a pesca esportiva e atrai um turismo que gera um movimento muito grande aqui para toda a cidade em que ele vai, e vai vir aqui para Itapajipe, então isso vai ser muito importante.
4: Márcio, eu já tive a oportunidade de ir do Pantanal pescar aqui no rio próximo aqui de Paranaíba, né? E eu te falo com certeza, nosso Rio Grande ele é muito rico em peixe. É peixe esportivo, peixe de pescaria à noite, né? É muito rico. O que precisa é ser explorado mesmo, e uma política voltada para a pesca esportiva aqui da nossa cidade.
1: Então, em breve aí, vamos ter campeonato de pesca aqui em Itapajipe.
3: E o dinheiro está na conta da prefeitura, né, Cradinho? Está depositado, a gente está fazendo planejamento agora. Nós vamos contratar uma associação para poder fazer esse planejamento do campeonato. E no momento mais adequado aí, com o Rio preparadinho, a gente vai fazer esse campeonato, num negócio bem diferenciado. Mas pode ter certeza que vai ficar para a história.
1: É uma época propícia, né? Esse dia está meio frio.
3: Exatamente.
1: Deputado Bosco, então fica aí o microfone da Itanews para seus cumprimentos. É algo mais que queira acrescentar?
0: Bom, o Márcio, eu quero aqui dizer que tudo foi dito aqui, né, tanto pelo prefeito como vice-prefeito, pelos vereadores, né, o Divino, o Francésio, é algo de fato que está acontecendo, né, as pessoas estão vendo e no dia a dia aqui nessa transformação de Itapajipe. E tudo isso está acontecendo não é por um acaso, porque nada na vida da gente acontece por um acaso, e assim na política também. Então, na política é preciso ter bom relacionamento, ter prestígio, mas sobretudo ter confiabilidade. E essa gestão, né, de Ricardo e Craidinho, né, com os vereadores que são da sua base, né, e aliado à equipe de trabalho que eu quero aqui cumprimentar, porque eles têm aqui, montaram um time aqui que qualquer prefeitura ou qualquer município gostaria de ter, independente do tamanho, porque é uma equipe que comunicam, que trabalha em conjunto, em parceria, e é por isso que a gente vê as coisas acontecendo, né? Aqui nós temos os melhores na área de convênios, na área de licitação, na área de saúde, educação, de esporte, enfim, todas as áreas, né? Eu tive a oportunidade de tomar um café da manhã hoje com toda a equipe da prefeitura, né? E fiz questão de cumprimentá-los, porque na maioria dos municípios você não vê essa convergência, né, entre uma secretaria, outra secretaria. Aqui não. Né, todos trabalham de forma integrada, o prefeito e o vice-prefeito, da autonomia que eu vi de todos lá. Olha, eles cobram muito da gente, mas eles nos dão autonomia, e é por isso que as coisas aqui estão acontecendo, e é por isso que os recursos não chegam. É por isso que o deputado estadual está aqui colocando recursos constantemente, permanentemente. É por isso que os deputados federais também, que fazem parte dessa parceria, né, dessa dupla aqui, dinâmica e boa de serviço, estão acreditando e colocando recurso aqui. É por isso que o governo do estado, o governo federal, está acreditando em Itapajipe. É porque realmente a gente está tendo aqui uma gestão eficiente, uma gestão que entrega resultado. Isso é muito importante. Eu falei hoje isso lá na reunião da prefeitura, que é muito bom quando você destina um recurso para um determinado município. É muito bom você comunicar para o prefeito: prefeito, confere aí na conta que o recurso já foi pago. Mas é muito melhor quando o prefeito te liga e fala: deputado, já estamos com a obra pronta, estamos te aguardando para fazer a entrega, não é? Então isso é muito bom, e isso está acontecendo com Itapajipe. Então por isso que todos os pedidos, né, do Ricardo, do Craidinho, do Divino, do Francês, né, dos parceiros nossos aqui, quando chega até o nosso gabinete, né, são atendidos. É exatamente porque aqui está tendo efetividade, né? Aqui está tendo competência a ingerir o recurso público, quer seja de emenda ou de uma forma direta ou indireta. Então quero cumprimentar aqui toda a equipe, viu? Toda a equipe, sem exceção, estão todos parabéns. Espero que todos continuem unidos, né, fazendo com que essa cidade continue passando por essa transformação. E eu não poderia finalizar as minhas palavras aqui sem cumprimentar a equipe do sindicato, através do presidente Edmar, do vice-presidente... cumprimentar toda a equipe do sindicato rural, né, através do nosso presidente Éder, né, do Joãozinho, né? De toda a equipe, porque o que nós vimos ontem, né, lá no Parque Exposição, a Expo Ita, né, na sua 53ª edição, né, foi algo inédito, diferente, né, que a gente costuma ver por aí afora, né? Um show, né, uma festa maravilhosa, e com portões abertos, né, com um público maravilhoso, né, com as pessoas, com a família, né, com os maridos, com as esposas, com os filhos, participando daquela festa familiar. Então quero aqui parabenizar, né, o Éder, toda a equipe do sindicato, todos que estão trabalhando na organização, né, a parceria primordial da Prefeitura Municipal, da Câmara Municipal, né, dos parceiros, né, exemplo do Sicoobi e tantos outros, né, que são parceiros dessa festa. Então, eu fiquei encantado. Meu desejo é que o Jairo, né, nosso assessor, pudesse suspender toda a minha agenda da agora até domingo, para que eu pudesse ficar aqui até domingo participando dessa festa, festejando. Mas tem outras agendas importantes também pela frente por outros municípios, então nós vamos ter que seguir. Mas eu não poderia deixar de dar esses parabéns aqui ao sindicato, ao Éder e toda a sua equipe, né? Mandar um abraço aqui também, afetuoso, ao senhor Peinha, né, que é o pai do Antonides, né? O senhor Peinha, 95 anos, né, está nos ouvindo agora. Então, né, o senhor Peinha, um grande abraço, senhor. É uma alegria, uma satisfação saber que o senhor está aí, né, na audiência, aí nos ouvindo também. E é claro, o senhor tem um legado imenso por essa cidade também. O senhor também, a exemplo de tantos outros, ajudou a construir essa cidade. Então, abraço a todos os cidadãos aqui, né, de Itapajipe, através do senhor. E agradecer, Márcio, né, a Itanews, né, por essa oportunidade, né, agradecer ao prefeito mais uma vez, Ricardinho, ao Claidinho, né, aos vereadores, Divino, Francês, a Cláudia e todos, que tem nos propiciado essa oportunidade de trabalharmos para essa cidade, né. Com certeza haveremos de continuarmos trabalhando. Sou candidato à reeleição, né, pré-candidato à reeleição esse ano a deputado estadual, porque eu quero continuar trabalhando por Itapajipe, trabalhando pelas cidades que eu trabalho, com esse carinho, com esse amor, com essa paixão, com essa dedicação que eu tenho. Porque a gente sabe que tem deputados e deputados, né? Você tem o deputado que é o deputado Copa do Mundo, né, que só aparece de 4 em 4 anos, né, e vem aqui, traz uma migalhazinha, às vezes na véspera de eleição, para levar uns votos, e nunca mais aparece ou aparece de 4 em 4 anos. Você tem aqueles deputados que só aparecem em redes sociais, só em redes sociais. Se for verificar, não trouxe nada e não vão trazer nada para a cidade. Então, isso é um perigo, né? As pessoas que acompanham aí pelas redes sociais têm que analisar, têm que avaliar, né? Têm que estudar, né, cada candidato, cada pré-candidato, né, para saber de fato o que que ele está fazendo para a sua cidade, o que que ele está trazendo de benefício para a sua cidade, né, o que que ele está trazendo para a educação, para a saúde, para o desenvolvimento da cidade, para que ele realmente possa votar de uma forma consciente. Então, eu tenho toda a tranquilidade, né, assim, o sentimento de estar cumprindo muito bem o meu dever, né, essa missão de ser deputado estadual por Minas Gerais e de forma muito especial aqui por Itapajipe. Então, muito obrigado, Itapajipe, né, pelo carinho, pela amizade, e continue contando sempre com o meu empenho, com o meu trabalho, né, e a minha dedicação de sempre, a dedicação do deputado estadual Bosco.
1: Boa tarde, deputado Bosco, bom final de semana.
0: Muito obrigado.
1: Prefeito Ricardo, mais alguma informação também? O microfone aí à disposição, seus cumprimentos.
3: Mas para antes de finalizar, o vereador Divino lembrou bem aqui, dentre esses recapeamentos também, estão todas as ruas e avenidas lá do Coqueiro, lá que precisam de recapeamentos, então está também no planejamento, o Divino. Vereador Francês, pedido seu, do vereador Francês, de toda a Câmara também, nós colocamos a Vila Coqueiros também para receber esse investimento também de recapeamentos. Na verdade, Maestro, agradecer. Antes de finalizar, convidar toda a nossa população para a Expo 2026. É a Expo do Povo, porque essa parceria foi muito importante, Prefeitura, Câmara, Sindicato Rural, para que toda a população possa curtir a festa mais tradicional de Itapajipe. São 53 anos de história, e eu fico muito grato, juntamente com o vice-prefeito Craidinho, de a gente proporcionar que todas as famílias simples, humildes, possam acompanhar a festa, irem na festa, levar seus filhos, ver o rodeio. Pessoal, que nós somos apaixonados por rodeio, e foi uma festa grande lá ontem, um nível altíssimo de rodeio nosso profissional e também da Associação Itapajipense de Rodeio. Então agora vem sexta, hoje tem show do Paraná, amanhã show do Guilherme Santiago, todo mundo vai poder curtir os shows aí de maneira gratuita, poder entrar na festa, fazer o seu salão de beleza, cortar o cabelo, preparar aí a roupa, né, divina, a bota, o chapéu, para curtir bastante a festa. Então fica aí mais uma vez o convite para a nossa população aproveitar esses momentos tão importantes. Ficou muito bonito o Parque Exposições. Daqui a pouco nós vamos estar com a festa junina também aí. Então, isso a gente sabe que movimenta muito o comércio, a economia, e faz parte importante esse investimento também para que a cultura, as tradições, o turismo também estejam cada vez mais em evidência. Agradecer, Márcio, por ser com o meu vice-prefeito Craidinho, essa parceria tão importante aí que está ajudando a reconstruir Itapajipe, fazer uma transformação importante que Itapajipe precisava, e nós tínhamos sempre esse projeto desde quando a gente entrou na vida pública, e não é diferente, nós vamos trabalhar assim até no último dia do nosso trabalho frente à administração. Tem muita coisa para a gente entregar ainda para a população, e isso passa pelas mãos da nossa Câmara de Vereadores, que tem sido também muito sensível a essas demandas, entendido a importância que é dos projetos que a gente caminha para lá, e acompanhar de perto esse trabalho do Executivo, meu, do Craidim, todas as secretarias de governo também, e está aí o resultado. Cada vez mais entregas, cada vez mais recursos e benefícios chegando para a nossa população. Então fica aqui o agradecimento a toda a nossa Câmara de Vereadores por essa parceria também. E não poderia deixar de registrar aqui o carinho e toda a consideração e gratidão que a gente tem também pelo deputado Cedual Bosco, que realmente foi uma nova Itapajipe com a chegada do deputado Cedual Bosco, num momento importante que a gente vinha pós-pandemia. Antes mesmo da gente ter mandato, a gente já tinha a atenção do deputado Cedual Bosco destinando recursos para Itapajipe. Então, assim, fica a nossa gratidão ao deputado Cedual Bosco, está aí mais de 8 milhões de reais só de emendas. Se nós for contabilizarmos aí rodovias, subestação de energia, e essas parcerias tão importantes aí, vão passar de 150 milhões de reais, com certeza. Deve chegar próximo dos 200 milhões de reais, que só a rodovia para Iturama, esse recapeamento dela na época, foi mais de 50 milhões de reais. Então agora mais 7 milhões da MG255, mais 94 milhões aí de subestação de energia, mais agora também esses mais de 8 milhões de emendas individuais. Então você viu o tamanho do trabalho do deputado Cedual Bosco, e nunca teve um dia sequer que a gente precisou do deputado Cedual Bosco, e outras demandas também que são importantes também de convênios, que o gabinete não estivesse com as portas abertas, e não vai ser diferente enquanto o deputado Cedual Bosco estiver olhando por Itapajipe. Então, muito obrigado, deputado Cedual Bosco, nossa gratidão, não só minha, da população de Itapajipe, e ao governo do estado de Minas Gerais, o Romeu Zema, e também ao Matheus Simões, que olhou muito por Itapajipe, está aí o resultado, as entregas, e cada vez mais benefícios chegando. Muito obrigado mesmo. E é igual o Craidin falou, o Divino falou, agradecer a população também, que confiou o trabalho a nós, a mim, o Craidin, o vereador Divino, o Francês, toda a Câmara de Vereadores, para a gente poder fazer por Itapajipe aí, que é a nossa cidade, que a gente escolheu para viver e ficar aqui até os últimos dias de vida. Muito obrigado mesmo à nossa população. Curtam bastante a Expo 2026, com muita responsabilidade. Em breve a gente estará lá aproveitando bastante a Expo Ita.
1: Boa tarde, boa festa, prefeito.
3: Obrigado mais uma vez pelo espaço.
1: Craidin, também fiquei o microfone para alguma informação, seus cumprimentos.
4: É isso aí, Márcio. Eu também não podia deixar de agradecer aqui, né? Agradecer principalmente à Câmara pela parceria de sempre, né? O Henrique Soares, locutor de rodeio, ele falou um negócio para nós aqui na última participação dele aqui em Itapajipe, né? Que uma prefeitura e uma Câmara unida é sinônimo de prosperidade, né? De progresso para a cidade. E a gente está vendo isso, né? Hoje tem uma festa do peão aqui de portões abertos. O Ricardo comentou que é muito feliz no comentário dele, né? E a gente sabe que o comércio ganha com isso, né? Porque o pessoal acaba que aquece mais o comércio, né? Isso é muito bom, né? Agradecer, né, o espaço aqui de sempre, Marcio, você, né, todo o pessoal da Ita News, que sempre nos dá oportunidade aqui para apresentar as ações que o governo vem desenvolvendo, né? E queria deixar registrado também a minha gratidão, Bosco. O senhor, como o Ricardo falou, bem antes da gente ter mandato, né, só a vontade de fazer, o Bosco acreditou em nós. Acreditou em nós, trouxe recurso, mandou recurso através das solicitações minha, do Ricardo, né, para que a gente pudesse contribuir com Itapajipe. E quando a gente teve a oportunidade de assumir a gestão de Itapajipe, o Bosco sempre foi parceiro. E cada vez mais, com mais empenho, o Bosco muito bem relacionado com o ex-governador Zema, né? Que hoje está em pré-campanha, mas assim, muito bem relacionado. Não sei se é por conta do senhor ser da mesma cidade dele, né? Mas o senhor é uma pessoa ímpar, né? Que tem um coração gigante, né? E olhou sempre por Itapajipe, a gente é muito grato, o senhor pode ter certeza. E eu tenho certeza, deputado, que em 2027 o senhor vai estar presente com nós aqui. E o senhor pode ter certeza. Deus vai prover. E agradecer, Ricardo, você também, né, por sempre confiar e acreditar na minha pessoa, né, no nosso trabalho, na nossa amizade, na nossa parceria, né, e eu tenho certeza que muitos frutos virão ainda, tem muita coisa para acontecer. agradecer, Divino, você, né, pelo companheirismo, o vereador Fran Sérgio, não podia deixar aqui também de agradecer a deputada Ana Paula, né, que é sempre parceira da gente, né, com Itapajipe, e mais uma vez, muito obrigado, que Deus abençoe sempre a gente, né, e um ótimo e abençoado final de semana para todos.
1: Boa festa também, Credinho.
4: Amém, obrigado.
1: Divino, obrigado pela presença também, fica aí o microfone à sua inteira disposição para alguma informação adicional, seus cumprimentos.
2: Ô Márcio, agradecer mais uma vez você, né? Primeiramente você que está dando espaço sempre aqui para a gente aqui. Quero agradecer, igual eu já falei, né, quanto ao Ricardo, Craidim, por tudo que eles fizeram por mim aí, né, me convidando, insistindo para candidatar, e a gente está junto aí, e a gente vendo eles fazendo esse trabalho maravilhoso aí, quer dizer que a gente fica animado, porque quando você confia nas pessoas, falando, tantas pessoas já convidaram para a gente estar junto aqui. E eu nem tinha interesse, mas por ver vocês com essa vontade toda assim, aí eu interessei, né? Então, graças a Deus, vocês chegaram e nós chegamos, né? E igual eu falei, a população, a ela, todo carinho e respeito a toda a população que nos trouxeram até aqui, né? Ao deputado Bosco, mais uma vez, gratidão, Bosco, gratidão por tudo aí. E que Deus continue nos iluminando, nos abençoando, dando entendimento, né? Pra gente fazer sempre o melhor mesmo, com toda a responsabilidade, né? E honestidade. É só isso que eu tenho a dizer. Um abraço a todos, um bom final de semana a todos. E ao Jairo, né? Esse Jairo está sempre lá, nós estamos juntos lá procurando ele, né? Muito obrigado, Jairo.
1: Boa tarde, boa festa também, Divino.
2: Alô, Márcio, é isso aí. Vamos com Deus, né?
1: Agradecer também o Jairo aqui, os assessores, os secretários Ananias do RH, o Lucas da Comunicação, que também estão aqui nos auxiliando com a pauta. E na sequência a gente traz mais informações.
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7: Extrapolamos aqui o tempo, né? O pastor Daniel vai trazer a sua mensagem aqui também daqui a pouquinho. Nós ainda temos aqui uma fala do agropecuarista, o Adalberto Queiroz, que estava presente também nas inaugurações ontem aqui em Itapajipe e falou com a nossa reportagem.
8: Adalberto Queiroz, agropecuarista, aqui na nossa região também, no município de Itapajipe, acompanhou aqui a entrega oficial da subestação da CEMIG, também é do CEMIG Agro. O senhor, como agropecuarista, fale para os nossos ouvintes aqui da Ita News FM o que representa no desenvolvimento e na estabilidade para que vocês possam produzir com segurança.
9: Boa noite a todos, ou bom dia àqueles que estão nos ouvindo. É muito bom falar com Itapajipe. Eu tenho um carinho muito especial por Itapajipe, pelo povo de Itapajipe. Acredito que hoje é um dia que vai gerar mais esperança em todos nós, a esperança dos produtores de leite, que eu já fui produtor de leite por muitos e muitos e muitos anos, aí uns 40, mais de 40 anos, já perdi muito leite em tanque por falta de energia elétrica, e hoje nós estamos vendo chegando isso, essa subestação que vai proporcionar a mais gente colocar pivôs aqui. Nós temos alguns pivôs em Itapajipe já, acho que então, são mais nós temos 14 pivôs aqui, e isso é muito importante que tenham mais. Nós temos aquilo que é mais importante, nós temos a qualidade de terra, nós temos uma geração de trabalho no povo, de um povo trabalhador, de um povo honrado, de um povo dedicado ao bairrismo de Itapajipe, a sonhar com Itapajipe, e é o momento do sonho, gente, mas de fazer esse sonho virar realmente realidade com prosperidade.
8: Esse benefício, ele não vai só ao encontro do que deseja o grande produtor, mas também o pequeno.
9: Eu acho que ele é muito mais em prol do pequeno produtor, porque o pequeno produtor é quem perde mais. É o pequeno produtor que sustenta outro país, não são os grandes. Os grandes produtores são meia dúzia, os pequenos produtores são inúmeros, inúmeros, inúmeros, inúmeros. Nós precisamos de dar base de sustentação ao pequeno produtor para que ele realmente produza com satisfação, para que ele mantenha sua família na área rural. Nós estamos vendo a urbanização da área rural por falta, às vezes, de energia na área rural, por falta de falar que a área rural é um negócio bom. É muito bom ser produtor rural, é muito bom trabalhar na terra, é muito bom gerar prosperidade.
8: Muito obrigado, senhor Adalberto. Sua mensagem final aqui à nossa comunidade.
9: Um grande abraço a todos, e eu posso dizer a vocês, o grupo Queiroz de Queiroz, por intermédio meu e dos meus filhos, hoje eu tive a grata satisfação de assinar junto com o prefeito. Nós vamos lançar esse novo loteamento aqui, vai ser 170 lotes para o ano que vem, e mais 230, depois são 400 lotes nesse novo empreendimento aqui da Q3 Empreendimentos Imobiliários. A rodovia de Itapajipe Campina Verde inicia esse mês também, é uma grande conquista que teve a participação efetiva da usina Serradão e do grupo Queiroz. Meus filhos são todos registrados em Itapajipe, Nós somos todos itapajipenses, eu amo isso aqui de paixão a vida toda. Não morei aqui porque meus pais moravam em Frutal, nasci em Frutal, vivi em Frutal, mas eu tenho por Itapajipe um carinho muito especial. Gente, pode ter certeza que eu jamais queria que alguma coisa minha prejudicasse alguém. Nós queremos ir junto, caminhar junto e andar de cabeça erguida, olhando nos olhos de cada um e dizendo: Itapajipe é uma grande cidade.
7: Obrigado. Palavras do Adalberto Queiroz, agropecuarista, que tem esse carinho aqui pela nossa cidade e população itapajipense. Saiba também, né, Adalberto, que a população itapajipense tem uma admiração e um carinho muito grande também pela pessoa que o senhor é. E o Adalberto falou uma coisa muito interessante ontem lá no evento, né? O Ricardo comentava que ele estava aqui na Fazenda Santa Inês, na lida de gado, de apartação para confinamento, e ele contou que depois, né, foi para o confinamento e continuou lá o trabalho. Falou também, o Ricardo perguntou a idade, o Adalberto está com 77 anos e trabalhando, né? Às vezes a gente pensa, né, quando eu tiver, né, um patrimônio, um valor e tal, eu não vou precisar mais trabalhar. E ele está aí, né, com todo o seu patrimônio, continua trabalhando. E ele falou uma frase muito interessante que serve para todos nós, que ele disse: eu faço o que eu gosto do que eu faço, e depois eu fico feliz por ter feito. Então, que sirva de inspiração e motivação para todos nós, né? Faça o que você gosta, goste do que você faz, porque o resultado vai ser você ficar feliz por ter feito. Muito sábias as palavras do senhor Adalberto Queiroz. Nós, na segunda-feira, vamos voltar trazendo mais informações. Obviamente, devemos entrar na programação e durante o final de semana falando da Expo Ita 2026, que hoje tem show do Paraná. A gente se vê lá na festa também. Mas antes de encerrar aqui, eu gostaria de trazer algumas informações com o Joel, lá do Rei da Pesca. Já estamos extrapolados aqui no horário, né, Pastor Daniel? Mas Pastor Daniel vai estar na sequência aqui também trazendo a sua mensagem. O programa da Igreja Presbiteriana vai acontecer já já. Bom dia, Joel Garcia. Joel, o Garcia sou eu, né? O Joel é o lá da pesca. E tem também o Joel Garcia, grande companheiro nosso. O Joel do Rei da Pesca. Boa tarde.
3: Olá, meu amigo Márcio, tudo bem? Estamos aqui mais uma vez, falar com todos os nossos ouvintes, né? Que a loja Rei da Pesca continua firme, prestigiando aqui nossa cidade, onde nós recebemos aqui essa semana várias massas para pesca de piau, piapara, caçu, inclusive aquela massa de caranguejo e muito mais. 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Até mais, Márcio.
7: Valeu, Joel. E dá para fazer as duas coisas, né? Pesca de dia e festa de noite.
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7: Eu conversei ontem também com o Luizinho Gordo, vereador, que recepcionou o deputado Elismar Prado, e eles falaram das conquistas aqui para Itapajipe também.
10: Vou conversar com o deputado estadual Elismar Prado, que está presente aqui em Itapajipe na Expo Ita, visitando mais uma vez a nossa cidade. A gente sempre tem falado por telefone junto com o vereador Luizinho Gordo, hoje presencialmente aqui no Parque de Exposições de Itapajipe, fazendo a visita aqui no momento de festa. E essa relação, deputado Elismar Prado, vereador Luizinho Gordo e Itapajipe, é realmente de comemorar.
11: Olha, quero agradecer aqui a recepção, né? É uma honra falar com você aqui, o Márcio, pessoalmente aqui na Ita, né? Todo mundo aí com o ouvidinho no rádio, né? Quero agradecer a Deus a oportunidade de estar aqui hoje pessoalmente com vocês, representando o deputado federal Wellington Prado. Falei ali com o prefeito agorinho, o Ricardo, grande prefeito. O Luizinho Gordo já me recebeu, nosso parceiro aqui em Itapajipe. E a gente sempre trazendo boas notícias. Eu nunca venho aí de mãos vazias, né? Então aqui eu estou anunciando aqui pro Luizinho, já está na conta, o prefeito vai comprar daqui a uns dias uma van de quase 400 mil reais, né, com acessibilidade, mais 100 mil para aquisição de imobiliários. Antes disso, a gente já falou lá no seu programa com você, né, os recursos nós mandamos para as cadeiras, muletas, as cadeiras motorizadas, veículo de 7 lugares, a reforma do refeitório da escola Gil Brasileiro, mesas, cadeiras, equipamentos mobiliários da escola, né? A escola Gil Brasileiro aqui de novo recebeu também outros 100 mil reais. E nós trouxemos aqui a pedido do Luizinho Gordo um trabalho muito importante, que é a minha vida, do deputado Wellington Prado, a dedicação ao paciente oncológico. Nós trouxemos aqui a carreta de prevenção ao câncer do Instituto Júlia do Prado, e nós fechamos até o momento, em 2 anos de funcionamento do Instituto, mais de 100 mil procedimentos, mais de 100 mil procedimentos e exames em todo o estado, né? Nós colocamos aqui a cidade de Itapajipe na nossa, né, no circuito da carreta, e um compromisso aqui com o Luizinho Gordo de todos os anos, viu, Luizinho? A carreta vai estar presente aqui fazendo a busca ativa, a prevenção, o diagnóstico precoce, que é de fato o que salva vidas, né? É a cura do câncer, é a prevenção. A prevenção é muito importante, é um trabalho que a gente vai manter aqui sempre aqui na cidade de Itapajipe. Então quero agradecer vocês, a Ita News, o prefeito Ricardo, o pessoal do Sindicato Rural, que nós fizemos um novo compromisso, né, Luizinho, de mandar recurso aqui também para o agro, para a comunidade aqui rural, para fazer trabalhos aqui junto ao Sindicato Rural. Um compromisso novo meu aqui no próximo orçamento com o nosso grande amigo vereador Luizinho Gordo. Então conte comigo, conte com o deputado federal Wellington Prado, sempre para servir ao povo de Itapajipe, trazendo entregas, né, trazendo recursos, equipamentos e contribuindo com o desenvolvimento aqui da cidade. Viu, Luizinho? Deus abençoe. Para mim é uma honra estar aqui com vocês. Vamos acompanhar a festa, né? Parabéns a todos os organizadores aí, toda a diretoria do sindicato, inclusive.
10: Vereador Luizinho Gordo recebendo aqui o deputado Elismar, participando da nossa Expo Ita, é presente aqui na cidade de Itapajipe. Momento de confraternizar, mas também de agradecer aí pelas parcerias já executadas, e momento também de apresentar novas demandas.
12: Olha, Márcio, é um momento de muita alegria agora, tá aqui nesse momento de festa, uma confraternização muito boa, muito bonita, aqui com o Grupo Serradão, com a CEMIG, e com a presença de várias autoridades aqui, deputados presentes, e deixando aqui também o Elismar, aqui hoje, deputado estadual, Elismar Prado, não deu pro irmão dele, questão de viagem, chegar aqui a tempo, mas em breve vai estar aqui em Itapajipe. E agradecer muito por todos os recursos que eles mandaram para Itapajipe, e já começou a confirmar hoje já uma emenda para 2026 para o Sindicato Rural. Entendeu? Aqui nós temos um compromisso, igual eu, que cobrei da diretoria do sindicato, a questão do rodeio de cavalo, rodeio do cutiano, que é uma tradição que nós temos aqui na nossa região. E eu sei que é difícil fazer isso, gera um custo alto. Aí eu fiz um compromisso junto com o deputado estadual Elismar Prado, com o Wellington Prado e com o presidente do sindicato, o Éter Teodoro, e o vice João Menezes, que para o ano que vem colocar um recurso aqui para fazer uma reforma do Sindicato Rural e ajudar também no rodeio cutiano, que é uma emenda nossa que vão trazer.

0: 14h41.
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0: Bora lá! Segunda-feira a gente está de volta com o Jornal da Ita News. E no decorrer do final de semana a gente está de volta aí com informações da Expo Ita. Fica ligado também nos nossos stories aí da Ita News FM, no Instagram, no Facebook, as postagens. A gente está com a movimentação, a Cláudia Rezende, eu. Estamos lá no Parque de Exposições também, sempre trazendo informações importantes aí para o pessoal que vai participar da festa. Hoje tem Paraná na Expo Ita 2026. Amanhã, Guilherme Santiago. E a Ita News FM presente aí na Expo Ita.
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0: Grande abraço, amigo ouvinte. Até segunda-feira, se Deus quiser. Na sequência tem o pastor Daniel, programa da Primeira Igreja Presbiteriana de Itapajipe, depois Humberto Filho e depois o Pedra 90 com Formigão.
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7: Estamos chegando com o programa Boas Novas da Primeira Igreja Presbiteriana de Itapajipe, nessa sexta-feira. Muito boa tarde, querido ouvinte, e mais uma vez, levando até você a mensagem do nosso Deus, uma mensagem que vem da vontade soberana de Deus para a sua vida. Você que está no trabalho, você que está na sua casa, ou esteja no seu carro, indo para algum lugar, que a mão de Deus esteja estendida sobre a sua vida. E vamos ouvir uma

0: Mensagem no programa de hoje com o Reverendo Hernandes Dias Lopes, que fala: atitude que muda tudo. Devemos tomar algumas atitudes e que esta mensagem fale ao seu coração nesta tarde e que você seja abençoado profundamente com a palavra de Deus.
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2: Abra sua Bíblia comigo, por gentileza. Evangelho de Cristo, conforme o registro de Marcos, capítulo 14. Marcos, capítulo 14. Faremos a leitura do verso 1 ao verso 9. E peço a sua gentileza de não fechar sua Bíblia após a leitura do texto. Preciso que você acompanhe comigo a exposição. Está escrito assim: dali a 2 dias, era a Páscoa e a festa dos pães asmos. E os principais sacerdotes e os escribas procuravam como o prenderiam à traição e o matariam. Pois diziam: não durante a festa, para que não haja tumulto entre o povo. Estando ele, Jesus, em Betânia, reclinado à mesa em casa de Simão o leproso, veio a mulher trazendo um vaso de alabastro com preciosíssimo perfume de nardo puro, e quebrando o alabastro derramou o bálsamo sobre a cabeça de Jesus. Indignaram-se alguns entre si e diziam: para que esse desperdício de bálsamo? Porque este perfume poderia ser vendido por mais de 300 denários e dar-se aos pobres. E murmuravam contra ela. Mas Jesus disse: deixai-a, por que a molestais? Ela praticou boa ação para comigo. Porque os pobres sempre os tendes convosco, e quando quiserdes podeis fazê-los bem, mas a mim nem sempre me tendes. Ela fez o que pôde, antecipou-se a ungir-me para a sepultura. Em verdade vos digo, onde for pregado em todo o mundo o Evangelho, será também contado o que ela fez para a memória sua. Amém. O contexto desta passagem está meridianamente claro. Trata-se de 2 dias antes da Páscoa. A Páscoa era a maior festa dos judeus. A Páscoa era a alegria dos judeus e o terror dos romanos. Isso porque os romanos tinham medo de sedição, de rebelião. E tanto é fato que na Páscoa o governador Pôncio Pilatos transferiu o gabinete e todo o aparato militar de Roma, estabelecido em Israel, para Jerusalém, porque a sede do seu governo era Cesareia Marítima. Até mesmo o tetrarca da Galileia, na Páscoa, vinha com todo o seu aparato militar para Jerusalém. A população da cidade quintuplicava. Então, 2 dias antes da Páscoa, diz a Bíblia que os principais sacerdotes e os escribas tramaram, urdiram a prisão de Jesus à traição, com a intenção de matá-lo depois da festa, ou seja, depois que o povo já tivesse ido embora, longe dos holofotes. Entretanto, Mateus 26 nos informa que foi Jesus quem disse para os seus discípulos, 2 dias antes da Páscoa, que ele estava para ser entregue nas mãos dos principais sacerdotes para ser crucificado. Em outras palavras, quando os homens pensam que estão no controle, quando eles acham que podem tramar contra Deus, eles estão apenas cumprindo uma agenda já estabelecida pelo próprio Deus. Quem está sentado no trono e governa a história não são os homens, é Deus, é o Senhor. Mas é curioso que enquanto a liderança religiosa de Israel trama a prisão e a morte de Jesus em Jerusalém, 10 quilômetros dali, na aldeia de Betânia, uma família prepara uma festa para Jesus. Ainda hoje Jesus desperta sentimentos tão distintos, tão diferentes. Ele é amado por uns e odiado por outros. Ele é acolhido por uns e rechaçado por outros. Ele é adorado por uns e rejeitado por outros. É curioso que esse jantar oferecido a Jesus em Betânia ocorreu na casa de Simão. E a Bíblia não dá o sobrenome de Simão, mas acrescenta ali um adjetivo: Simão, o leproso. É intrigante, porque a pergunta que eu faço a vocês é esta: esse homem ainda era leproso? E a resposta óbvia: claro que não. E por que sabemos que não? Porque se leproso fosse, ele não podia ficar em casa, não podia conviver com a família, muito menos receber alguém em sua casa. Ora, mas se Simão não era mais leproso, por que o evangelista, ao registrar o fato, diz que o jantar aconteceu na casa de Simão, o leproso, e não na casa de Simão, o ex-leproso? Para nos ensinar uma lição, para nos advertir do grande perigo de rotular as pessoas. Rótulos ficam, mesmo quando eles já não são mais necessários. O doente está curado, o cativo está liberto, o perdido foi salvo, mas o rótulo ficou. Não marque gente, não carimbe gente, não rotule gente, porque Deus pode mudar a história delas. O que é digno de destaque ainda é que nesse jantar, quem se destaca é uma mulher. Esse fato é relatado nos quatro evangelhos, embora Lucas passe muito rapidamente pelo episódio. Nos evangelhos sinóticos, Mateus, Marcos e Lucas, essa mulher não tem nome. Ela é anônima, ela é incógnita. Mas em João 12, ela tem nome, ela tem CPF, ela tem endereço. Essa mulher é Maria, irmã de Marta e de Lázaro. A história de Maria é tão importante porque ela só aparece 3 vezes nos evangelhos. E nas 3 vezes que ela aparece no evangelho, ela está no topo do mundo, aos pés de Jesus. Não há lugar mais alto no universo do que assentarmos-nos aos pés do Senhor Jesus. A primeira vez que ela aparece, ela é em Lucas 10, e ela está assentada aos pés de Jesus para aprender. Não há melhor academia no mundo do que assentarmos-nos aos pés do Senhor Jesus. Ele é o mestre dos mestres, pela grandeza do seu caráter, pela excelsitude de sua doutrina, pelo seu caráter impoluto. Jesus não é um alfaiate do efêmero, Jesus é o escultor do eterno. E assentarmos-nos aos seus pés é matricularmos na mais sublime de todas as escolas do mundo. A segunda vez que essa mulher aparece é em João 11, e mais uma vez ela está aos pés de Jesus, agora para chorar as suas dores, para derramar diante de Jesus as suas lágrimas pela dor tão lancinante do luto, talvez a mais aguda dor que um ser humano possa sentir, a morte do seu irmão Lázaro. E eu posso lhes garantir que a maior fonte de consolo que podemos encontrar quando passamos os dramas da vida é assentarmos-nos aos pés do Senhor Jesus. Mas a terceira e última vez que essa mulher aparece na Bíblia é nesse texto e seus correlatos. E mais uma vez ela está assentada aos pés de Jesus, agora para agradecer. E agradecer o maior milagre público de Jesus a ressurreição de Lázaro. Depois de 4 dias já estava sepultado. O sentimento que nos traz aqui nesta noite também é um sentimento de gratidão. Gratidão pelos 22 anos desta igreja e os grandes milagres que Deus tem feito nesta igreja e através dela. Então diz a Bíblia que Jesus estava à mesa, acompanhado dos seus discípulos. Estava também assentado à mesa com Jesus Lázaro, recém-ressuscitado. Marta, como de costume, servia aquele jantar. Quando então vem Maria, trazendo um vaso de alabastro. Alabastro é uma pedra ornamental de cor rosa. Diz a Bíblia que dentro desse vaso tem uma libra de perfume. O vaso está cheio. E esse perfume, preciosíssimo em grau superlativo, é feito de uma essência rara e cara, nardo. E o evangelista tem o cuidado de informar que é nardo puro. Não é uma mistura, não é híbrida. E diz a Bíblia que Maria vem com esse vaso de alabastro cheio. Chega diante de Jesus. E ela não abre o vaso. Ela quebra o vaso. E todo esse perfume escorre pela cabeça de Jesus, pelo seu corpo, chega até os pés, e ela solta os seus cabelos e enxuga os pés de Jesus com seus cabelos. A casa se enche do perfume. E diz a Bíblia que, liderados por Judas Iscariotes, conforme João 12, os discípulos reagem com ira, com indignação. Isso é um desperdício. Esse perfume poderia ser vendido por mais de 300 denários e dar aos pobres, e murmuraram contra ela. Mas Jesus saiu em sua defesa e disse: deixai-a, não a molesteis. Ela fez boa ação para comigo. Os pobres sempre tendes convosco, e podeis fazer-lhes bem quando quiserdes, mas a mim nem sempre me tendes. Ela fez o que pôde. Ela antecipou-se a ungir-me para a sepultura. E em verdade vos digo, em todo mundo onde for pregado o evangelho, será contado o que ela fez para a memória sua. Esta história enseja-nos algumas lições, e passo então a mencioná-las. A primeira lição que esse texto nos ensina está no versículo 8, na parte A. Está escrito: ela fez o que pôde. Você pode repetir essa frase comigo? Ela fez o que pôde. Sempre que eu leio esse texto, eu pergunto a mim mesmo: meu Senhor, e eu? Estou fazendo o que eu posso para Jesus? Estou fazendo tudo o que eu posso para Jesus? Porque às vezes nós fazemos, mas fazemos relaxadamente. Às vezes nós fazemos, mas não fazemos tudo o que podemos. Às vezes nós fazemos, mas não fazemos com a motivação certa. Maria fez o que pôde. E você? Está fazendo o que você pode para Jesus? No dia 23 de setembro de 1723, na Alemanha, Ludwig van Zinzendorf começa uma reunião de oração que durou literalmente e ininterruptamente 100 anos, desencadeando na Alemanha um dos maiores movimentos de avivamento e investimento na obra missionária. Para vocês terem uma ideia, cada 17 moravianos, assim era chamado esse grupo, sustentavam um missionário fora da Alemanha, mesmo eles sendo tão pobres. Alguns, não tendo dinheiro para investir na obra missionária, se vendiam como escravos, o que era possível na época, para comprar a passagem de ida para os povos mais longínquos, para dedicar o resto de seus dias ali, levando a esperança do Evangelho aos povos mergulhados nas densas trevas. Quando eu penso no exemplo desse, eu sou confrontado e preciso perguntar a mim mesmo: meu Deus, e eu? Estou fazendo o que eu posso para Jesus? Maria fez o que pôde. Segunda lição, versículos 3 e 4. Maria fez o seu melhor. Irmãos amados, vale destacar que a essência da qual esse perfume preciosíssimo foi feito, e a essência chamava-se nardo, não existia em Israel. O único lugar do mundo que existia essa essência era na cordilheira do Himalaia, de um arbusto seco, moído e transportado em lombos de camelos. A essência era caríssima e era raríssima. Para vocês perceberem comigo, o evangelista João, no capítulo 12, diz que tinha dentro desse frasco de pedra, desse vaso de alabastro, uma libra de perfume. O que é uma libra? Um litro tem 2,2 libras. Portanto, tinha dentro desse vaso de pedra em torno de 350 ml. No máximo. Mas foi avaliado por Judas Iscariotes, e vale destacar que Judas, de dinheiro, ele entendia, porque além de tesoureiro, ele era ladrão. E é no registro de João 12, nesse contexto dessa festa, é que a Bíblia tira a máscara de Judas para dizer que ele não estava interessado em pobre, era coisa nenhuma. Ele era um falso filantropo, ele era um populista que queria a grana e os holofotes da fama. Avaliou o perfume em mais de 300 denários. O que significa isso? Significa que cada ml do perfume valia um denário. E o que era um denário? Era o salário de um trabalhador durante um dia. Ele trabalhava o dia inteiro, no final do dia ele recebia um denário. Agora pense comigo, o que é que uma pessoa trabalha um dia inteiro e no final do dia ele ir para uma loja de perfumaria para comprar um ml, uma gota de perfume? Eu sei que vocês e eu gostamos de bons perfumes, e bons perfumes custam caro. Quando você compra um bom perfume, como é que você usa? É só um pouquinho. Pouquinho aqui, pouquinho aqui. E em dias especiais. E você diz para você mesmo: esse perfume tem que durar pelo menos um ano. Agora notem, Maria não abre o vaso, Maria quebra o vaso. E por que que ela quebra o vaso? Porque ela está dizendo: tudo o que eu tenho e o melhor que eu tenho, eu quero dedicar para o Senhor Jesus. Você tem dado o seu melhor para Jesus? Porque às vezes nós damos o resto, a sobra, o que não nos faz falta. Às vezes, irmãos, aqueles que não conhecem a Deus como nós conhecemos são mais zelosos em servir aos seus ídolos ou aos seus deuses do que nós os somos em servir ao Deus da nossa vida. Eu estava pregando em Porto, lá em Portugal. Eu fui fazer uma visita a Coimbra e viajávamos e vi caravanas andando a pé pelo asfalto. Aquilo me intrigou e eu perguntei: onde essas pessoas estão indo? Me responderam: estão indo a Fátima pagar promessas. E eu perguntei: a que distância elas estão andando a pé? Me responderam, desculpa do pleonasmo, Me responderam, a mais de 300 quilômetros. Aí eu pensei, logo na igreja. Falei, meu Deus, às vezes, o camarada mora no bairro da igreja, tem ônibus, tem táxi, tem Uber, tem metrô, tem moto, tem saúde para andar. Se tiver quente demais, o cara não vai porque está muito quente. Se der uma neblinazinha, não vai porque tem medo de molhar. Se o Goiás estiver decidindo com Vila Nova o campeonato, é aí que não vai mesmo. E às vezes aqueles que não conhecem a Deus são mais zelosos em servir aos seus ídolos do que nós o somos em servir ao Deus da nossa vida. Maria fez o seu melhor. Terceira lição que eu aprendo. Maria fez sacrificialmente. Confesso a vocês que na cultura ocidental é quase impossível entender esse texto. Talvez você não conheça, eu não conheço nenhuma pessoa que dedique todo o salário de um ano, porque aquele perfume valia mais de um ano de trabalho, para comprar um frasco de perfume. Eu não conheço ninguém que faz isso. Mas você só pode entender esse texto dentro da cultura judaica, porque quando uma menina fazia transição para uma moça, e é tão rápido isso, ela já começava a comprar esse perfume, gota a gota, grama a grama, ml a ml, e acondicionando nesse frasco, nesse vaso de alabastro, para o dia mais sonhado, para o dia mais desejado, para o dia mais esperado da sua vida, o dia das suas núpcias, o dia do seu casamento. O gesto de Maria não é apenas o gesto de dar o melhor, ela o faz de forma sacrificial. E nisso eu vejo a lição da generosidade. Pastor Edmar, eu li um livro recentemente, me ajudou muito, muito mesmo, a entender melhor o que é generosidade. O autor abre o livro assim: você quer aprender a ser uma pessoa generosa? Se você ainda não é, você está perdendo muita coisa. Porque a alma generosa prosperará, diz a Bíblia. E o autor diz assim: você quer ser generoso? Faz o seguinte, conselho muito simples: passe numa loja, compre um vaso de vidro transparente. Se você é chique, pode ser cristal, não tem problema. Só que tem que ser transparente. Bota na sua sala, mas não ponha flor, não ponha flor, ponha terra, só terra dentro do vaso, para você passar todo dia para lá e para cá, para ensinar você duas coisas. Primeiro, de onde você veio? Você veio do pó. Segundo, para onde você vai? Você vai voltar para o pó. Do pó que você veio, quanto você trouxe? Trouxe nada. Para o pó que você vai, quanto você vai levar? Você não vai levar nada. É a mesma história do primeiro bilionário do mundo. O primeiro bilionário do mundo foi John Rockefeller. Quando ele morreu, um curioso foi ao cemitério para perguntar para o contador dele quanto o doutor John Rockefeller havia deixado. Conseguiu. E perguntou: e aí, cara, me responda aí, quanto o doutor John Rockefeller deixou? O contador olhou surpreso para ele e disse: você não sabe? Não, eu estou curioso para saber. Rapaz, deixa eu te dizer, ele deixou tudo. Ele não levou nem um centavo. Nem um centavo. Não tem gaveta em caixão. Não tem caminhão de mudança e enterro. Então, se você não trouxe nada, se você não vai levar nada, você não é dono de nada. Você é apenas mordomo do dono. E a Bíblia diz que os mordomos devem ser encontrados fiéis. E a única maneira de você ser fiel com o que é do dono, que é generoso, é sendo generoso com o que é do dono, porque o dono é generoso. Sabe qual é o seu problema? Qual é o meu problema às vezes? É que nós temos a síndrome de dono. E se nós temos a síndrome de dono, é para mim. No dia que eu entender que eu administro o que é do dono, e que o dono é generoso, que eu tenho que ser fiel a ele, então eu não tenho mais dificuldade de ser generoso, porque o dono é generoso. Permita-me um exemplo bem simples, ocorrido aqui no Brasil. Isso aconteceu no interior da Paraíba, em Itaporanga. A Igreja Batista Missionária tinha um programa de rádio que alcançava a pequena cidade de Itaporanga e os arredores, 40 mil pessoas. O único programa que é evangélico de toda a região. A seca severa chegou, a colheita falhou, os dízimos diminuíram, as ofertas também. E o pastor não conseguiu pagar o programa, ficou 3 meses inadimplente. Recebe um ultimato da emissora: ou o senhor paga o programa até a próxima semana, ou teremos que tirar o programa do ar. O pastor da igreja chegou domingo à noite, fez um apelo para a igreja: meus irmãos, o programa não pode sair do ar. Preciso que vocês façam uma oferta sacrificial para o programa continuar no ar. Bom, estava lá na igreja um casal, o senhor Tota e a dona Lourdes, meieiros. Eu sei que às vezes quem nasceu na cidade, essa palavra é meio estranha, mas meieiro é a pessoa que trabalha na propriedade de alguém, planta, colhe, e o que colhe, metade fica com o dono da propriedade, ele só fica com 50%. O senhor Tota e a dona Lourdes eram meieiros, moravam a 6 quilômetros da cidade. Estava voltando para casa a pé. A pé. E no caminho a dona Lourdes foi falando para o Tota: ô Tota, você escutou o apelo do pastor, nós temos que fazer uma oferta sacrificial. No programa não tem, não posso sair do ar. O Tota disse: mas Lourdes, não tem um centavo lá em casa. Não tem dinheiro. Vou fazer o quê? Não, mas nós vamos ter que ajudar. E foram discutindo, caminhando e discutindo. Quando estava quase chegando em casa, a Lourdes disse assim: bom, dinheiro não tem mesmo não. Mas nós temos um terreiro com muitas galinhas. E tem um galo que é o mais pesado, é o maior, vale mais. Vamos dar o galo. Tá bom, vamos dar o galo então. Resolvido. Segunda-feira de manhã, a Lourdes botou o galo debaixo do braço, partiu para a cidade, 6 quilômetros a pé. Bateu na casa do pastor, ele atendeu: pastor, eu escutei o seu sermão ontem, escutei o seu apelo ontem, e eu vim trazer a nossa oferta sacrificial. O melhor que nós temos lá em casa é esse galo. O pastor agradeceu, deu um sorriso amarelo, despediu a dona Lourdes. Disse: meu Deus, o que eu vou fazer com esse galo? O galo era tão velho que não dava nem uma sopa. Pensou, falou: vou fazer uma rifa desse galo. Não, rifa não combina com crente. Vamos fazer isso, vamos fazer aqui. Não vinha nenhuma ideia boa para ele. Aí pensou: vou botar isso na internet. A história da mulher do galo. Botou na internet. Domingo de manhã, pastor Jeremias Pereira, pastor da 8ª igreja de Belo Horizonte, presbiteriana, obrigado, príncipe, abro a caixa de e-mail, a história da mulher do galo, que mexeu com ele. Chegou na igreja domingo de manhã, falou: meus irmãos, agora nós vamos levantar uma oferta para a Igreja Batista Missionária de Itaporanga. Tem um programa de rádio lá que está para sair do ar, e nós não podemos deixar o programa sair do ar. Então vamos levantar uma oferta agora. Levantaram a oferta. A oferta correspondeu a 2 anos de programa. Ligado para o pastor, disse: pastor, daqui 2 anos vou ficar tranquilo que o programa está garantido. O mesmo pastor Jeremias está pregando em Toronto, no Canadá, na igreja do pastor Ceni Tavares, nosso amigo comum. Contou a história da mulher do galo. Levantou o irmão e disse: eu quero saber se a dona Lourdes está precisando de alguma coisa. Ah, está precisando. O sonho dela tem energia, mas não tem uma geladeira. Não tem um fogão industrial para fazer algumas coisas para vender. Falei: então vamos mandar o dinheiro para comprar a geladeira, para comprar o fogão, o que ela precisar. Mandaram o dinheiro. Pastor Jeremias está pregando em Nova York. Conta a história da mulher do galo. Levantou um empresário e disse o seguinte: eu quero saber o seguinte, como é que essa terra, ela não vai ser meieira mais não, nós vamos comprar a terra e vamos passar a escritura em nome dela, ela vai ser a dona da terra. mandaram o dinheiro, ela comprou a terra, ela era a proprietária da terra. Está pregando a outra cidade, conta a história da mulher do galo. Levantou o engenheiro agrônomo e disse: eu quero saber se essa terra está boa para produzir. Vamos para lá, vamos trabalhar a terra, vamos cavar poços artesianos, vamos fazer essa terra ser mais produtiva. E foram para lá e assim. Numa outra igreja, conta a história da mulher do galo. Levanta um empresário e pergunta assim: eu quero saber como é que é a casa da dona Lourdes. Não, agora tem energia, tem geladeira, tem fogão industrial, mas a casa é muito simples. Então bota tudo para baixo, vamos construir uma casa grande, bonita, de alvenaria, vamos mobiliar a casa dela do bom e do melhor. E assim fizeram. Um repórter da Christian Today, lá em Nova York, escuta a história da mulher do galo. Pega um avião, vem para o Brasil, desce em João Pessoa, pega um carro, vai a Itaporanga e entrevista a dona Lourdes e o Sr. Tota. E a história da mulher do galo percorreu o mundo inteiro. Porque uma pessoa que não tinha um centavo em casa resolveu fazer uma oferta sacrificial. E Deus honra isto. Maria fez sacrificialmente. Quarta lição do texto. Maria fez apesar das críticas. Eu sou pastor há 44 anos. Eu nunca vi ninguém se levantando para fazer algo relevante no reino de Deus sem enfrentar críticas. Quem tem medo de críticas não serve a Deus. Quem tem medo de críticas está mais interessado no seu nome do que na honra do Cordeiro. Maria enfrentou três críticas. A primeira delas é que diz o texto que eles ficaram indignados contra ela. Quem ficou indignado? Os discípulos de Jesus, a liderança da igreja. Deviam estar felizes com ela ou imitando o exemplo dela, liderados por Judas Iscariotes, conforme João 12. Agora notem, o problema deles não foi o que Maria fez, foi para quem ela fez. Se fosse para os pobres, tudo bem. Agora, para Jesus, ah não, aí é um desperdício, aí é um exagero. Segundo, eles murmuraram contra ela. Eu sei, irmãos, que esse negócio de murmuração já acabou há muito tempo nas igrejas. Não tem mais hoje, né? Convenhamos. Mas note que eles não murmuraram, não. Eles murmuraram contra ela. Terceiro, diz o texto que eles amolestaram. Eu acho que molestar alguém hoje é crime, né? É, da cadeia, sabia? Se Jesus não saísse em defesa de Maria, eles a teriam engolido viva. Então me permita uma pergunta: você está fazendo a obra de Deus? As pessoas estão criticando você? Continue fazendo a obra de Deus. As pessoas estão murmurando contra você? Continue fazendo a obra de Deus. As pessoas estão molestando você? Continue fazendo a obra de Deus. Ô, irmãos, com o advento das mídias sociais, está complicado, tá não? É muita coisa hoje para querer destruir seu nome, destruir sua reputação, espalhar boatarias. Deixa eu dizer uma coisa para você: continue fazendo a obra de Deus. Você não está agradando a homens, você está fazendo é para Deus. Porque também tem crente hipersensível. Você conhece crente hipersensível? Crente porcelana, crente cristal, qualquer coisinha trinca, qualquer coisinha se melindra,
3: qualquer coisinha, dizer também, eu vou sair da igreja, nunca mais eu boto os pés aqui. Eu estava fazendo a obra de Deus, me criticaram, agora também eu não faço mais nada. Faça apesar das críticas. Quinta lição que eu aprendo com Maria. Maria fez só para agradar a Jesus. É João 12 que nos ensina esse princípio. Porque diz o texto que ela derrama este perfume preciosíssimo na cabeça de Jesus. Certamente quase meio litro de perfume. Escorre pelo corpo. Chega aos pés. E ela desata os seus cabelos e passa a enxugar os pés de Jesus com seus cabelos. Na cultura judaica, isso era um escândalo. Uma mulher não soltava os cabelos em público. Isso era a mesma coisa de deixar dúvidas sobre a sua reputação. E a pergunta é: por que Maria fez isso? Sabem por quê? Quando o seu amor transborda, quando a sua gratidão é tão profunda, você não consegue ficar dentro de cercas muito engessadas. Você excede. Porque naquele momento Maria não estava pensando o que ia falar o Judas Iscariotes, o que ia falar Mateus, o que ia falar Tomé, o que ia falar o André. Ela só tinha um vetor que governava a vida dela naquele momento. Era agradar ao Senhor Jesus. Às vezes, irmãos, na igreja a gente fica com muitos melindres, sabia? Melindres, com medo, o que fulano vai falar? Se a gente levanta a mão, carimba o camarada. Se não levanta a mão, carimba também. Se você chora, carimba você. Se você não chora, carimba também. Aí você fica cheio de dedo. Com medo de desagradar um, com medo de desagradar outro. Com medo que fulano vai pensar, com medo que o outro vai falar. E às vezes você quer agradar muita gente e acaba desagradando a Jesus. E eu não estou dizendo que você e eu temos permissão para desagradar as pessoas, não. O que eu estou lhe dizendo é que o vetor que deve governar o nosso coração é agradar ao Senhor Jesus. Penúltima lição. Maria fez no tempo certo. Ela fez para Jesus no tempo certo. Versículo 8 diz: ela antecipou-se a ungir-me para a sepultura. Nenhuma outra pessoa teve a atitude que Maria teve, de antecipar em ungir o corpo de Jesus para a sepultura. Permita-me, por favor, uma pequena digressão para clarear esse ponto. Lembram de Lucas 8, versículo 3? Diz que as mulheres da Galileia bancaram financeiramente o ministério itinerante de Jesus pelas cidades e aldeias da Galileia. Tinha 204 pequenas aldeias e cidades na Galileia, a região mais populosa. Três dessas mulheres são citadas pelo nome: Maria Madalena, Joana e Susana, e muitas outras. Eu vou falar baixinho porque tem homens no auditório. As mulheres são mais generosas do que os homens. Desculpem os homens, tá? Quem bancou financeiramente o ministério de Jesus foram as mulheres. Agora, faça comigo a seguinte conta: tinha Jesus, mais 12 discípulos, 13 pessoas. Três mulheres mencionadas pelo nome: Maria, Madalena, Joana e Susana, 16 pessoas. Muitas outras, eu não sei quantas são. Vamos imaginar que fossem ao todo 40 pessoas. Cidade em cidade, aldeia em aldeia, não tem pensão, não tem hotel, não tem self-service. E elas passando Pix, fazendo transferência bancária, pagando a conta. Quando Jesus disse, e elas estão presentes, que era necessário subir para Jerusalém para ser crucificado, essas mulheres subiram com ele. Quando Jesus foi crucificado, só tem João lá presente, os outros discípulos se acovardaram e fugiram. Essas mulheres estavam presentes. Quando Jesus foi sepultado, não consta nem que João tivesse presente no sepultamento de Jesus, mas consta que essas mulheres não só estavam presentes, mas Lucas 23, 54 e 55 diz que elas não só estavam presentes, mas viram onde e como Jesus foi sepultado. Repita comigo: onde e como Jesus foi sepultado. Então eu preciso que você acompanhe o raciocínio. Que horas Jesus morreu na sexta-feira? Que horas? 3 horas da tarde. Hora nona. Que horas ele foi sepultado? A Bíblia não diz. Mas necessariamente antes de começar o sábado. Começava 6 da tarde. Então, entre a morte e o sepultamento, quanto tempo disponível você tem? 3 horas. Agora preste atenção de novo. Uma pessoa morria, ninguém tinha autorização de tirar da cruz. Só o governador podia permitir isso. Foi sepultado fora dos muros. O governador estava lá na Torre da Antônia, dentro dos muros. Então alguém tem que ir lá pedir permissão. Mas não adianta ir qualquer um, que nem recebido vai ser. Tem que ser alguém com trânsito. Então escolheram José de Arimateia para ir. Eu até acredito que o Pilatos tenha dito: rapaz, não deu prazo de morrer não, demora, tem gente aí que passa o dia inteiro aí, não morre não. Não, mas morreu sim, senhor. Ah, mas não deu prazo, morreu. Ah, só se o centurião que liderou tudo, vinha aqui me falou, não tinha telefone celular na época. Tinha que ir lá, falar com o cara, tinha que voltar com o cara para cá. Morreu mesmo. Então tem que fazer um documento. Alguém tem que ir na rua comprar tecido, outro alguém tem que ir na rua comprar unguento, compraram 20 litros de unguento, tem que limpar o corpo, tem que passar perfume no corpo, tem que enrolar nos lençóis, mas o túmulo nunca foi usado, tem uma pedra imensa que precisa vários homens para rolá-lo, tem que abrir o túmulo, tem que levar para o túmulo, tem que botar no túmulo, tem que rolar a pedra de novo. Conclusão: é muito pouco tempo para muita coisa. E as mulheres viram onde e como Jesus foi sepultado. Por que que as mulheres, quando chegou sábado, 6 horas, que terminava o sábado, 6 horas, elas correram para o mercado para comprar o quê? Perfume. Sabe qual é a conclusão que eu chego? Mulher não gosta de nada mal feito. Elas olharam, olharam e pensaram: esse serviço ficou mal feito. Nós que honramos Jesus em vida, vamos honrá-lo também na morte. Estão indo de madrugada, pensando: quem vai rolar a pedra? Quando olham, o túmulo está aberto. Elas entram, o túmulo está vazio. Elas saem, um anjo pergunta: o que é que vocês vieram fazer aqui? Procurar entre os mortos aquele que está vivo. Ele não está mais aqui não, ele ressuscitou. Mas sabe o que que o anjo está falando para essas mulheres? Vocês fizeram muita coisa para Jesus, mas uma coisa vocês não fizeram. Agora ele não precisa mais desse perfume não. Agora ele assumiu um corpo de glória. Sabe qual é a lição que nós aprendemos aqui? Faça no tempo certo. Se você não fizer no tempo certo, pode ser que você nunca mais tenha chance de fazer. Ou faz hoje, ou amanhã você vai chorar a dor do remorso. Há duas coisas, pastor Edmar, que me chocam na cultura brasileira. A primeira delas é que eu não conheço ninguém que receba mais elogios do que defunto. Você conhece? Hoje, gente, é uma rasgação de seda em cima do caixão que não tem fim mais. A pergunta é: será que aquela pessoa em vida escutou algum daqueles elogios? Porque elogiar um defunto, ele não vai ficar feliz não, e nem vai levantar para dar um abraço em você, e se levantar você corre também. Então não espera a pessoa morrer para elogiar não. Ah, mas tem gente muito espiritual que diz: ah, pastor, mas esse negócio de elogio é um perigo, porque a pessoa fica vaidosa. Não, irmãos, o que a Bíblia proíbe é a hipocrisia. Mas um elogio certo, na hora certa, é um bálsamo. É um bálsamo. A segunda coisa que me choca na cultura brasileira é que defunto recebe mais flores do que gente viva. Dá para entender isso? Eu fui num funeral em Vitória, no Espírito Santo, e contei 86 coroas de flores. Contrataram um caminhãozão para levar as flores, um caminhãozinho desse tamanhozinho para levar o defunto. E eu fiquei do lado olhando, falei: meu Deus, para que tanta flor para o defunto? Coitado, não consegue cheirar um botão de rosa mais, para que tanta flor para ele? Sabe por que que os mortos recebem mais flores que os vivos? É porque a voz do remorso é maior do que a voz da gratidão. Posso brincar um pouco? Descontrair um bocadinho? Me falaram que os homens goianos são muito românticos. Já pensaram nisso? Me falaram que os homens goianos, maridos, jamais esquecem o aniversário da esposa e o aniversário de casamento. Sempre manda um buquê de flores tão lindo. Mas vai que tem algum desavisado aqui hoje. Então deixa eu dizer para você, irmã, se você nunca recebeu um buquê de flores do seu marido, se você for primeiro, e primeiro significa morrer antes dele, você vai ganhar uma coroa grande, grande, e ele nem vai pedir desconto à floricultura. Não espere a pessoa morrer para mandar flores. Mande enquanto ela pode apreciar as flores. Faça no tempo certo. Última lição. Primeiro, ela fez o que pôde. Segundo, ela fez o seu melhor. Terceiro, ela fez sacrificialmente. Quarto, ela fez apesar das críticas. Quinto, ela fez só para agradar ao Senhor Jesus. Sexto, ela fez no tempo certo. Sétimo, ela fez com reflexos para a eternidade. Versículo 8, Jesus disse: em verdade vos digo, em todo mundo onde for pregado o evangelho, será contado o que ela fez para a memória sua. O que ocorreu há 2000 anos, numa pequena aldeia de Israel, numa casa humilde naquela aldeia, ecoa dos montes mais altos, nos ouvidos do mundo, e a profecia de Jesus mais uma vez se cumpre hoje na Igreja Assembleia de Deus, setor Bueno, na cidade de Goiânia, Goiás, Brasil. A pergunta é: o que é que você e eu estamos fazendo hoje que vai impactar as futuras gerações? A W. Tozer diz que o problema da nossa geração é que nós estamos olhando demais para o nosso umbigo. Pensamos em nós. Somos materialistas, egoístas, narcisistas, consumistas. Pensamos em nós. Eu não sei se você pensa nisso. De vez em quando eu penso: meu Deus, se Jesus não voltar antes e eu morrer 50 anos depois, alguém passar por lá, espanar aquela tabuleta de mármore branco, olhar meu nome, será que a minha vida ainda vai impactar alguém? Permita-me dois exemplos e eu encerro. Um positivo, um negativo. Vou começar com o negativo. Todos vocês conhecem a história do rei Ezequias. A Bíblia diz que esse camarada foi tão piedoso que não tinha ninguém igual a ele antes nem depois dele. Foi no governo dele que as 10 tribos do norte caíram no poder da Síria. No governo dele, ele enfrentou dois problemas com 39 anos de idade. Esta mesma Síria cercou Jerusalém. Tinha mais soldados lá de fora dos muros de Jerusalém do que gente dentro dos muros de Jerusalém. 185 mil soldados. E a ordem peremptória era: renda-se, que Deus nenhum pode livrar você das minhas mãos. Dizia Senaqueribe, o grande rei da Síria. Se não bastasse esse ataque externo, militar, com 39 anos de idade, Ezequias ficou doente. Uma úlcera. Médico nenhum resolveu o problema. E ele recebe uma sentença de morte do próprio Deus: põe em ordem a tua casa, porque certamente morrerás e não viverás. E diz a Bíblia que ele voltou-se para a parede e orou fervorosamente e chorou abundantemente. E Deus ouviu rapidamente. E o profeta Isaías não tinha nem saído da cidade ainda quando Deus disse para ele: volta lá e diz a Ezequias, príncipe do meu povo, que eu ouvi a sua oração, eu vi suas lágrimas, e eu vou curá-lo, e eu vou libertá-lo do poder da Síria. Um milagre extraordinário. Um anjo matou 185 mil soldados assírios nos portões de Jerusalém. Ele ficou curado. A notícia foi tão estrondosa que reverberou para fora dos muros de Israel, chegou lá na antiga, lá na Babilônia, longínquamente. E o rei da Babilônia, um império que se formava, mandou uma comitiva diplomática parabenizar Ezequias, levar presentes para Ezequias. E diz a Bíblia que Ezequias, ao receber a comitiva, abriu seus tesouros e mostrou quão grande ele era, quão rico ele era, quão poderoso ele era, quão esplendoroso ele era, quantas coisas grandes ele tinha e era. E não deu uma palavra sequer de gratidão a Deus. E aquilo foi mal aos olhos do Senhor. E Deus mandou o profeta Isaías de volta ao seu palácio e disse: agora escuta a palavra de Deus. Essa Babilônia, diante de quem você se envaideceu, voltará. E tudo que tiver, eles vão levar, vão saquear, vão levar tudo embora. E tem mais, dos filhos que gerares, serão levados cativos. E tem mais, esses filhos serão feitos eunucos, em outras palavras, serão castrados. Você quer uma coisa pior que essa? Sabe qual foi a resposta do rei para o profeta? Ele não falou, ele pensou: boa é essa palavra. Não, para um pouquinho só, você não entendeu o que eu falei, não. Não, você não entendeu. Eu estou falando que a Babilônia virá e saqueará tudo. A Babilônia virá e levará todo mundo cativo. A Babilônia virá e fará dos filhos escravos. A Babilônia virá e castrará os filhos. Que negócio é esse, cara? Você é maluco? Que negócio é esse? Boa essa palavra? Ele pensou: boa é essa palavra que tu disseste, porque eu, pelo menos, terei paz nos meus dias. Trocando em miúdo, sabe o que ele está dizendo? Quando isso acontecer, eu já terei dependurado as botas. Quando isso acontecer, eu já empacotei. Quando isso acontecer, eu já terei morrido. Quando isso acontecer, eu não estou mais aqui. Desculpem da expressão, sabe o que ele está dizendo? Eu só me importo comigo. Depois que eu morrer, que se danem as futuras gerações, eu não estou nem aí. Lamentável, lamentável. Foi por isso que o filho dele, o seu sucessor, Manassés, foi o maior monstro da história de Judá. É triste. Permita-me o segundo exemplo positivo. Missionário David Livingstone, missionário inglês, foi para a África. Dedicou seus dias, seus anos trabalhando para Cristo na África. Foi atacado por um leão na África, sobreviveu. Dedicou sua vida na África, adoeceu na África, morreu na África. Os ingleses foram para lá para pegar o corpo dele e sepultá-lo na Inglaterra. Os africanos disseram: vocês podem até levar o corpo dele, mas o coração dele vocês não vão levar. Ele amou a África, o coração dele vai ser enterrado na África. Sabe o que fizeram? Abriram o peito dele, arrancaram o coração dele, sepultaram o coração dele na África. Quando você vai para Malawi, Lá tem uma catedral de chão batido e tem uma placa de bronze para a glória de Deus e em memória de David Livingstone. Levaram o corpo dele para Londres.

0: Muito bem, acabamos de ouvir esta linda mensagem com o Reverendo Hernandes, e na certeza que Deus falou ao seu coração, você foi abençoado com esta palavra poderosa, não somente você, mas a sua família ou seus colegas de trabalho. Que Deus possa derramar graça e poder sobre a sua vida nessa sexta-feira e que você tenha um ótimo final de semana. Queremos convidar você para o próximo domingo, 9 horas da manhã, Escola Bíblica Dominical, e às 19 horas, culto em adoração ao nosso Deus. Você será muito bem-vindo em nossa igreja. A nossa igreja possa ser a sua igreja e a igreja da sua família. Quero convidar você, nesse instante, a orar ao nosso Deus. Ó Deus, obrigado porque o Senhor está presente conosco a cada dia. Te louvamos porque o Senhor nos dá a capacidade de tomar decisões, o Senhor nos dá condições para entender a tua palavra. E assim, ó Deus, ao ouvir a tua palavra, ao sentir a tua presença, que possamos tomar decisões, ter atitudes diferentes para que tenhamos uma vida feliz, uma vida alegre, uma vida que louva e glorifica o teu nome. É o que eu oro, pedindo ao Senhor que abençoe o nosso ouvinte. Em nome de Jesus, amém. Querido ouvinte, estamos chegando ao final do programa. Boas novas nessa sexta-feira e desejamos você um ótimo final de semana. E na próxima segunda-feira, ao meio-dia, estaremos de volta. Fica com Deus. Tchau, tchau.
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5: Eu falei pra vocês que era jogo rápido, nós já estamos de volta com frequência máxima arrebentando no seu rádio. E olha só, agora é hora de mandar aquele forte abraço, agora é hora de agradecer o carinho e a sua sintonia. Aquele abraço pra Claudete, o Laudimiro, o pessoal do restaurante Cantinho da Família. Alô, Fabinho, Luzia, Dona Maria, Luquinha, Bolão Japonês, Marcinho, Zé Carlos, Valdinei, Arthur, pessoal também da Construtora de Pedreiro, meu amigo Anderson da Padaria, alô, João Filho, pro Vanor, pra Rosa da Lanchonete Roseiras, alô, Curimba, Ariton também tá com ele. Alô, Leandro e o Igor lá das Duas Pontes. Marcelinho, Juquinha, Leandro, Lagoa, Dona Alita. Também pro meu amigo Rodrigo Mariano. Alô, Maria Cleilma. Pessoal da coleta de lixo também. Alô, Jacó, Pintor, Vampeta. Todos recebendo aquele abraço. Abraços e mais abraços mandados. Agora é hora de música aqui no Frequência Máxima. O sucesso não para e a gente segue com mais um grande sucesso, abrindo mais um bloco pra você.

0: 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Boa tarde, 2h34. 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

passado que fazem sucesso até hoje, fechando o nosso bloco. Ao som de Caetano Veloso, Meia Lua Inteira. Sean Kingston, Beautiful Girls. Tivemos ainda Jorge Mateus, Feliz Infelizmente. Henrique Juliano, Não Gosto, Eu Amo. A sexta-feira, quem não ama a sexta-feira, hein? Ai, cê, bom assim pra lá. Olha, bora fazer o seguinte então, rapidinho. Daqui a pouco eu tô de volta trazendo mais músicas aqui no Frequência nessa tarde de sexta-feira. 2h42.

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Boa tarde, 2:50.

0: 2h53, boa tarde.
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6: Frequência máxima já de volta na programação da Ita News. 90,3, todos os dias de segunda a sexta-feira. A sua tarde fica muito mais animada com frequência máxima. E agora é hora de mandar aquele abraço. Aquele abraço. Aquele abraço pro Maurício, Zé Márcio, Tim, Neto, Marquinhos, Gil e o Roberto. Pessoal lá da Construserve, alô, alô, Oswaldo e Olavo da Renova Cores. Meu amigo Paulo Vitor, todo o pessoal da Cobre, o Paulinho da Rua Jerônimo, Donizete. Edilene, Cleonice, Aline, Flaviane, Carlinete, Tadico. Todo o pessoal dos setores e departamentos da Prefeitura Municipal, alô Cosme. Pro Gordo, Sambanga, Miguelinho, Andinho, Macaco, Edvar, Janderson. Michael também na sintonia, todo o pessoal da Atlanta Seguros. A vocês do Grand River, pessoal na usina de reciclagem, o Clebinho também, o Iago, o James e o Cassius Clay. Cavadeira, toda a sua turma. Alô André Mecânico, o Dinho, o Heitor, Gigabyte, João Tiririca e a Carol, a todos aquele abraço. Cola na minha, vem comigo porque agora é hora de dar sequência na programação depois dos abraços mandados e claro, você recebendo aí do outro lado, é hora de curtirmos música, sucesso e aqui tem muito, hein? Vamos lá!

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0: Raul Seixas na programação Cowboy Fora da Lei. Bacana, hein? Vitinho Imperador volta, rapariga. Geralmente essa aí é a música que tem a cara da sexta-feira. Ai, ai, ai. Léo Santana e Lauana Prado, figurinha repetida, a boiadeira Ana Castela também. Passou aqui no Frequência Solteiro Forçado. Tardezinha de sexta-feira, todo mundo já tá no clima, naquele clima, né? É bom demais. Bora fazer o seguinte, enquanto você está sorrindo aí do outro lado, eu vou colocar aqui os comerciais e daqui a pouquinho eu tô de volta. 3:19, boa tarde. 3:19, boa tarde.
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8: Maravilha, já de volta, frequência máxima. Detonando, arrebentando com a programação aqui nessa tarde gostosa de sexta-feira. Aô, sexta-feira chegou, hein? Chegou chegando. Bora mandar abraço? Solta aí, Tim Maia. Aquele abraço pra toda a turma. Pra todo o pessoal da rede de lojas Marquinhos Supermercados, grande abraço. Meu amigo Burico da bicicletaria, Josué lá da marcenaria, borracharia do Baguinho também na sintonia, vocês da Nani Center, grande abraço. Meu amigo Edmar do Foto, Pé de Anjo, Jasner e o Guilherme. Pessoal lá na Fazenda da Lora, hein? Professor Sidelson, Fausto, Gabriel. Alôzão aqui também pra dona Marli, Laênio, Cadu. Alô, dona Diva, aquele abraço. AD Júnior, Cigano, Pereirinha, Minginha e também o Brancão, grande abraço. Alô, Cleitinho Pintor. Pessoal do posto da 16 e minha amiga Marisa lá do Barto em Casa, também o Paulinho, Glaucimar, grande abraço pra vocês e obrigado pelo carinho. Simbora, bora, turma! Comigo aqui assim é jogo rápido, hein? Sem muito blá blá blá, sem muito lero lero, a gente segue com frequência máxima, fazendo a festa no seu rádio.

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0: mais um bloco terminando recheada de músicas boas pra animar, pra embalar, pra agitar a sua tarde de sexta-feira. Logo agora nós tivemos aqui um romantismo, aquela quebrada de gelo, com Milli Vanilli, Here I'm Gonna Miss You. Ah, bacana, hein? O que, que significa, Humberto? Não sei. É bonita a música? É linda. O que, que diz a letra? Não sei. Pericles, teu segredo. Douglas e Vinícius, te amei a mais. E a hora de Henrique e Rodrigo com Marília Mendonça, vai lá em casa hoje. Tá alegre, Humberto? Demais. Já tem as últimas de hoje.
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0: E é isso aí, já de volta depois dos comerciais, agora pra gente dar início à última sequência, é o último bloco nessa tarde gostosa de sexta-feira aqui do Frequência Máxima. Mas antes, porém, né, a gente vai mandar aquele abraço. aquele abraço pra dona Aparecida Lisboa, dona Adélia. Meu amigo Gessner, as meninas do Smart. A Luana, Estela, Verônica. Um alôzão também pra Maria Eunice. Luizinho Boca, alô Maria Tomásia. Patrícia Roberta, Josael Eletricista, seu Álvaro lá do Bedeguim. Alô Dinho, meu amigo Macaia, pras minhas amigas Garis também. Dona Maria do Bolinha, dona Neide Araújo, alô Geusa, Kátia, Leozinha, seu João Vasconcelos lá da rua 24, Nenenzinho Chapa, pessoal da loja Badulac, o José Henrique e a Simone, meu amigo Chatobinha e todo o pessoal da Automecânica JF, aquele abraço! E agora é o seguinte, último bloco do Frequência Máxima e nós vamos aqui começando muito bem com essa daqui, ó. Aumenta o som aí que eu toco a música aqui.

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Boa tarde, 3h52. 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

gente fechar a nossa programação com chave de ouro pra vocês, ao som de Snap, Rhythm is a Dancer. Rhythm is a Dancer, boa, hein? Essa daí foi lá no... daquela época.

0: Deus esteja sempre junto contigo, tá certo? Beijo grande no fundo do coração, aquele abraço!
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2: Ita News 4 e 6. Muito bem, muito bem. Boa tarde, tarde boa. Chegando a por aqui. Eu, Formigão, para fazer companhia a vocês até às 7 da noite. Com muito modão, com muita música boa. Aquele abraço para vocês. Sejam todos bem-vindos. Boa tarde, papai. Boa tarde, mamãe, titio, titia, vovó, vovô. Boa tarde, família. Boa tarde, criançada. 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Trazemos para vocês modão e mais modão nessa tarde maravilhosa. Rick Renner, não perca sua fé. Zezé de Camargo Luciano, não dá para esperar. Guilherme Santiago, namoro no escuro. Lembrando que Guilherme Santiago estará amanhã, né? Amanhã, aí fazendo um showzaço para vocês, né? Nesse sábado, Guilherme Santiago. Chico Rei e Paraná, um degrau na escada. E hoje, sexta-feira, tem Paraná, né? Hoje tem o Paraná cantando pra vocês aí aquele showzaço na Expo Ita 2026. Vamos lá então, Rick Renner.

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1: 4 horas e 11 minutos.

0: Muito bem, muito bem. Vamos aí para um rápido intervalo. Já já eu volto. Não saia da sintonia.
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0: Ita News 428. 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Freitas Gás e Água Mineral, traz Teodoro Sampaio. É mentira dela, traia véia e Luan Pereira. Wi-Fi. Zenete e Cristiano, numa pancada só. Renan e Raí, encontros imperfeitos. Modão!

0: todo mundo, se o Wi-Fi. E nem é de internet que eu tô falando. Mais forte, mano!
1: Bora!
0: E se o Wi-Fi?

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2: 4:35.

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1: 4 horas e 38 minutos.

0: Olha o intervalo. A gente vai para um rápido intervalo. Fica ligadinho. Olha as promoções do comércio local. Olha as promoções. Fica ligado.
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15: 4 horas e 49 minutos. Vamos chegando com o rei da pesca do nosso amigo Joelinho. 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Sextou, bebê. Vamos lá então. É modão, tem modão para você aí nesse bloco, né? Do oferecimento aí do rei da pesca. Chico Rei, Paraná. Em algum lugar do passado. Guilherme Santiago, alô meu povo, vai sobrar mulher. É isso daí, é sucesso, é pra você. Lembrando que amanhã tem show do Guilherme Santiago. E hoje tem Paraná, né? Hoje tem o Paraná aí pra vocês, aquele showzaço. Nova Guiá, cowboy de rodeio. É sucesso, eu toco pra você.

0: Sucesso.
1: Muito bem. Vamos aí para um intervalo VaptVupt. Já eu volto com mais modão. Aquele abraço a todo o pessoal dos supermercados ligadinhos, pessoal do açougue, pessoal da panificação, pessoal da limpeza, pessoal em geral. Aquele abraço para você.
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8: 5:04. Vamos chegando para a nossa segunda hora de hoje. Sucesso! 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Oferece Grupo Menos é Mais, Pedro Pecado, Maiara e Maraíza, A Culpa é Nossa, Ana Castela, Nosso Quadro, Marília Mendonça, é sucesso, Eu Sei de Cor.

0: de Simone Mendes.
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2: 5 e 8.
3: Tá preocupado

0: o intervalo maroto? É VaptVupt! É isso daí! Alô, dona de casa! Aquele abraço!
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16: 5 horas e 29 minutos na Ita News. Vamos chegando com mais modão. 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Oferece Marcos Ibelucci, será que vai rolar? Renan e Raí, tá difícil de voltar. Guilherme Santiago, Azul. Manu Batidão e Simone Mendes, daqui pra frente, é uma atrás da outra.

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1: 5:37.

0: Olha o intervalo. Chega no intervalo, aquele abraço. Pra você, homem do campo, um grande abraço.
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0: 5h48. 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Ah, deixa eu ver aqui, Renê, impasse, João Paulo e Daniel, não espere amanhecer. Henrique Juliano, deixa ela saber. Mato Grosso e Matias, o voo do Condor, sucesso é para você.

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1: Ita News, 7 minutos para 6 da tarde.

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1: 3 minutinhos para 6 da tarde.

0: Muito bem, muito bem. Fica ligadinho. A gente vai para aquele rápido intervalo. É, o comércio tá mandando um recado para você. Tem promoção para mocinha para todo mundo. 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
6: 6:10. Muito bem, muito bem. Estamos chegando já com a nossa última hora de hoje. 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E também Rei da Pesca do nosso amigo Joelinho. Nós traz para vocês o melhor da música sertaneja. Olha só, chegando mais uma hora, nossa última hora de hoje, trazendo para vocês, começando essa noite maravilhosa, Chico Rei Paraná, Sinal de Vida, César e Paulinho na Fazenda da Esperança, Zé Felipe e Ana Castela, Roça. É isso daí, então vamos lá então, é música para você.

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1: 6:17 aqui na Ita News.
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0: Muito bem, muito bem. Vamos aí para um rápido intervalo. Já já eu volto trazendo muito mais modão para vocês. 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
0: Programa Pedra 90, 6h25. Muito bem, trazendo para vocês em nome da Casa do Construtor, Autoelétrica Mendonça e Juninho Bateria, Milionário José Rico, Tribunal do Amor, João Mineiro e Marciano. Meu primeiro amor do Duque Dalvan, Rastros na Areia. Temos também Daniel e Pena Branca, Coitelinho, é sucesso!

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1: 6 horas e 29 minutos, programa Pedra 90.

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1: 6:34, sejam todos bem-vindos.

0: Aquele abraço, é VaptVupt, já eu volto no nosso comercial. É isso aí, ontem, né, quinta-feira, tive o prazer de apresentar o show aí, né, na Expo Ita, o show de Neto e Júnior. Foi um showzaço aí pra vocês, tá bom? Neto e Júnior cantaram ontem a Expo Ita 2026, hoje é show do Paraná e amanhã é show de Guilherme Santiago.
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Muito bem, chegando com o nosso último bloco dessa tarde maravilhosa, tarde nada, noite maravilhosa, aí de sexta-feira, né? É isso aí, um grande abraço para você que tá aí do outro lado curtindo aí a nossa programação. Hoje é dia de festa, hoje tem Paraná, sucesso aí do Paraná, você vai poder curtir ao vivo! E a entrada é franca, viu, pessoal aí das cidades vizinhas? A entrada é franca aí para Expo Ita 2026. Hoje com ele, Paraná. Amanhã com Guilherme Santiago. Amanhã tem Guilherme Santiago e várias outras atrações aí na Expo Ita 2026. Lanchonete do Formigão, grande abraço a todo o pessoal. E ó, a lanchonete do Formigão está fechada, né? Voltará nessa segunda-feira trabalhar normalmente. 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Traz para vocês Rick Renner. Fim de semana do Duque Dalvan. Eu disse não, Gil. Gino e Geno. Ela quer que eu deixe de ser cowboy. Carlito! E Baduí, dama preferida, Sérgio Reis, Pinha no Pinheiro, Modão, fui! Amanhã, às 8 da manhã, estaremos juntinho, aqui na nossa programação. Grande abraço, fiquem todos com Deus e até daqui a pouquinho, lá na Expo Ita, se Deus nos permitir. Rick Renner.

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1: Ita News, 5 para 7.

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1: Em Brasília, 19 horas.
0: 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As notícias do governo federal que movimentaram o país no dia de hoje.
2: Olá, uma boa noite.
1: Boa noite para você que nos acompanha em todo o país.
2: Sexta-feira, 22 de maio de 2026.
1: Vamos ao destaque do dia. Brasil contra o crime organizado.
2: Mais de 8 mil celulares já foram apreendidos de dentro dos presídios desde 2023.
1: O programa quer asfixiar financeiramente o crime e reforçar a segurança em 138 presídios estaduais.
2: Presidente Lula reforça a disposição do governo em enfrentar o crime.
3: A luta contra o crime organizado vai envolver 11 bilhões de reais para que a gente possa dotar todo mundo de os instrumentos necessários para combater a violência.
1: E ainda, prevenção ao câncer colorretal ganha reforço.
2: SUS vai adotar um novo exame que realiza o rastreamento precoce da doença, o que colabora para alcançar a cura, Thaísa Vitória.
4: O novo protocolo deve ser aplicado em mais de 40 milhões de pacientes pelo SUS e vai ajudar a reduzir a fila pela colonoscopia, que atualmente é utilizada como principal exame preventivo.
1: De olho no calendário.
2: Segunda-feira, aposentados e beneficiários do INSS recebem nova parcela do 13º.
1: Também no dia 25 de maio tem início as inscrições para o Enem desse ano.
2: E a partir do dia 15 de junho, Sisu Mais abre vagas remanescentes em instituições públicas de ensino superior.

0: unidades prisionais em todos os estados brasileiros. Segundo o balanço parcial divulgado nesta sexta-feira, mais de 500 celulares foram apreendidos em 2.611 celas de 49 presídios nos últimos 5 dias. Mais de 2.800 policiais penais participaram das ações. O objetivo é interromper a comunicação ilegal usada por organizações criminosas para coordenar crimes dentro e fora das prisões, avalia André Garcia, secretário nacional de políticas penais.
1: Primeira vez que nós estamos enfrentando o crime organizado em todas as suas dimensões. Há um conjunto de estratégias que nós estamos utilizando, em especial para retirar esses celulares, mas também voltadas para silenciar algumas unidades que nós consideramos como mais estratégicas.
0: As ações utilizam equipamentos de alta tecnologia, como scanners corporais, aparelhos de raio-x, drones, sistemas eletrônicos de fiscalização e até georradar, equipamento que identifica túneis. Para o secretário executivo do Ministério da Justiça e Segurança Pública, Ademar Borges de Souza Filho, as ações terão impactos imediatos.
2: Com investimento, com inteligência, com operações de alta qualidade, certeza absoluta de que terá um impacto imediato na desarticulação de organizações criminosas.
0: O governo federal investe na modernização do sistema penitenciário dos estados. 138 unidades prisionais estaduais devem receber padrão reforçado de segurança, sendo 23 na região norte, 45 na nordeste, 15 no centro-oeste, 38 no sudeste e 17 no sul. Quase 185 milhões de reais já foram aplicados na compra de equipamentos, que começam a ser entregues aos estados até junho. Reportagem Pablo Mundim.
3: O enfrentamento ao crime organizado é uma das prioridades do governo brasileiro, segundo o presidente Lula.
4: Em participação no programa Sem Censura da TV Brasil, o presidente destacou o lançamento do programa Brasil contra o crime organizado, que tem entre os objetivos asfixiar financeiramente os criminosos.
5: Estou com uma PEC no Congresso Nacional. Se essa PEC for aprovada no Senado, 15 dias depois eu crio o Ministério da Segurança Pública. Posso aceitar a ideia que os bandidos dominam o território. O território em qualquer cidade, em qualquer estado, é do povo brasileiro e ele tem que voltar a ocupar o seu território e o bandido tem que ser punido e tem que ir para a cadeia. A luta contra o crime organizado vai envolver 11 bilhões de reais. 1 bilhão de investimento do governo federal e 10 bilhões de financiamento para os estados e para a prefeitura. Para que a gente possa dotar todo mundo de os instrumentos necessários para combater a violência.
3: A proteção no ambiente digital de crianças e adolescentes também foi destacada pelo presidente Lula. Segundo ele, é preciso evitar as telas logo cedo.
4: O presidente destacou o projeto que proíbe o celular nas escolas e também a sanção do ECA Digital no ano passado, que prevê obrigações para empresas e redes sociais de proteção das crianças e jovens contra crimes virtuais e dependência digital.
5: Quando nós proibimos o telefone na escola, no ensino fundamental, muita gente achou que ia ser ruim e não, e foi bom. A molecada voltou a jogar bola, a molecada voltou a brincar, a molecada voltou a conversar. Nós agora criamos o ECA Digital, ou seja, para quê? Nós queremos proteger meninos e meninas desse país. É o projeto mais sério do mundo. Obviamente que as plataformas não gostam do nosso projeto, mas nós temos que brigar com alguém, eu tenho que proteger as crianças. Eu tenho que proteger os adolescentes. Se no real é crime digital, tem que ser crime.
3: Protocolo inédito para o rastreamento e a detecção precoce do câncer colorretal.
4: O Sistema Único de Saúde passará a utilizar um novo tipo de exame que vai ajudar no diagnóstico da doença antes de os primeiros sintomas aparecerem, aumentando as chances de cura.
6: O teste imunoquímico fecal, conhecido como FIT, passará a ser o exame de referência para a detecção do câncer de colo retal no SUS. O exame será realizado de forma preventiva em homens e mulheres assintomáticos que tenham entre 50 e 75 anos. O diretor-presidente do Instituto Nacional do Câncer, Roberto Gil, explica que o FIT é capaz de detectar partículas microscópicas de sangue nas fezes. já indicando se há lesões que devam ser tratadas.
7: Essa detecção precoce permite que a gente interrompa o processo de cancerogênese das lesões precursoras, quer dizer, a gente não deixa o câncer se desenvolver, ou de um diagnóstico precoce, onde o câncer pode ser tratado com cirurgia e ser eliminado com ou sem necessidade de radioterapia e quimioterapia, mas levando o paciente à cura.

0: O exame FIT é feito com fitas rápidas, como num teste de gravidez. Em caso positivo, o paciente é encaminhado para exames de imagem mais detalhados, como a colonoscopia. O ministro da Saúde, Alexandre Padilha, explicou que o novo exame pode ser feito nas próprias unidades básicas de saúde e vai ajudar a reduzir a fila pela colonoscopia, que atualmente é utilizada como principal exame preventivo.
1: Faz com que você consiga um diagnóstico mais precoce, sobretudo nos pacientes assintomáticos, direcionando os investimentos, os equipamentos, sobretudo os equipamentos médicos dependentes, como é o caso da colonoscopia, para os pacientes que você tem maior indicação para isso. Isso faz com que você direcione mais rápido os pacientes que precisam fazer colonoscopia e não ocupa a colonoscopia, que é médico dependente, que é centro especializado dependente, com pacientes que teriam menos indicação de fazer colonoscopia.
0: O novo protocolo deve ser aplicado em mais de 40 milhões de pacientes pelo SUS. Ele faz parte de um conjunto de ações de prevenção e tratamento de câncer, que envolvem investimentos de 2 bilhões e 200 milhões de reais para a inclusão de novos medicamentos, cirurgias robóticas e reconstrução mamária. Reportagem Thaísa Vitória.
2: Inscrições para o Exame Nacional do Ensino Médio, o Enem 2026, começam na segunda-feira, dia 25 de maio.
3: E uma novidade, pela primeira vez, alunos que concluem o terceiro ano do ensino médio em escolas públicas têm cadastro automático no sistema do exame.
4: As inscrições para o Enem 2026 começam na próxima segunda-feira, dia 25 de maio, com uma novidade para os estudantes da rede pública. Pela primeira vez, alunos que concluem o terceiro ano do ensino médio em escolas públicas têm cadastro automático no sistema do exame. Mesmo com inscrição pré-preenchida, os estudantes precisam acessar a página do participante para confirmar a participação e complementar dados, como cidade de prova, idioma estrangeiro e necessidade de atendimento especializado. O prazo para inscrição e pedidos de nome social ou atendimento especializado termina em 5 de junho. Para quem não tem isenção, a taxa de inscrição permanece R$ 85,00 e pode ser paga até 10 de junho por PIX, cartão, débito ou boleto. As provas acontecem nos dias 8 e 15 de novembro. O Ministério da Educação também amplia os locais de prova. A previsão é que cerca de 10 mil escolas recebam o exame em todo o país, permitindo que muitos estudantes façam a prova na própria escola onde estudam. O Enem segue como principal acesso a programas como o SISU, ProUni e Fies. Para mais informações, acesse enem.inep.gov.br/participante. Em Brasília, Claudimário Carvalho.
2: Pois é, o Enem segue como principal acesso a programas como o SISU, o Sistema de Seleção Unificada, que dá acesso a vagas em instituições de ensino superior.
3: E atenção, estudantes, ainda dá tempo de concorrer a uma vaga em uma dessas instituições.
2: A partir do dia 15 de junho, vão estar abertas as vagas do SISU+, com vagas remanescentes para o segundo semestre.
5: O Ministério da Educação publicou o edital do SISU+, nova etapa complementar do Sistema de Seleção Unificada. A iniciativa vai ofertar vagas remanescentes em instituições públicas de ensino superior para o segundo semestre deste ano. As inscrições estarão abertas de 15 a 19 de junho, exclusivamente pelo portal de acesso único do MEC. Podem participar candidatos que fizeram pelo menos uma edição do Enem nos últimos 3 anos e que tenham concorrido na etapa regular do SISU 2025. No momento da inscrição, será possível escolher até 2 opções de curso, turno, local de oferta e instituição, indicando a ordem de preferência. O SISU+ faz parte do processo de aprimoramento do sistema de seleção unificada, com avanços na organização das vagas, melhorias no processo de inscrição e fortalecimento das políticas de acesso ao ensino superior público. A nova etapa amplia as oportunidades para estudantes e também fortalece as instituições públicas de educação superior. Reportagem Thalita Albuquerque.
3: Aposentados e pensionistas do INSS vão receber o pagamento da segunda parcela do 13º a partir de segunda-feira.
2: O pagamento vai até o dia 8 de junho e serão pagos mais de 35 milhões de benefícios.
6: Atenção, aposentados e pensionistas do INSS. Começa nesta segunda-feira, dia 25 de maio, o pagamento da segunda parcela do 13º salário. Mais de 35 milhões de benefícios serão pagos de forma antecipada em todo o país. Esta etapa representa uma nova injeção de cerca de 39 bilhões de reais na economia brasileira. O ministro da Previdência Social, Wolner Queiroz, destaca o impacto do adiantamento para as famílias.
7: Na prática, é dinheiro no bolso de milhões de famílias antes do esperado. Quem trabalhou a vida inteira merece respeito. E respeito também é garantir o benefício chegando mais cedo.
6: O calendário de depósito segue até o dia 8 de junho e varia conforme o número final do cartão de benefício. Para consultar o valor da sua parcela, basta acessar o aplicativo ou o site Meu INSS e clicar na opção Extrato de Pagamento. Reportagem Pedro Sardinha.
2: Aprender a guardar dinheiro, noções básicas de investimento e de previdência social.
3: Temas que chegam até crianças e jovens na sala de aula, por meio de um projeto do governo do Brasil.
2: É o Poupadores do Futuro.
8: Marco Antônio de Carvalho tem apenas 11 anos, mas já está preocupado com o futuro. Ele conta que recebe mesada e guarda parte dela para realizar sonhos. E nesta semana, Marco aprendeu um pouco mais sobre como gerenciar o dinheiro e economizar. A escola dele, em Brasília, recebeu as atividades do programa Poupadores do Futuro, coordenado pelo Ministério da Previdência Social. Marco gostou da oportunidade.
9: É sempre bom a gente estar desde cedo assim aprendendo a economizar nosso dinheiro. Muitos adultos não tiveram essa oportunidade na infância, muitas crianças não estão tendo, uma coisa muito boa.
8: E as noções de como poupar que as crianças recebem na sala de aula acabam impactando toda a família, segundo a diretora da escola, Viviane Coelho da Silva de Lima.
10: É muito importante que eles já coloquem esse conhecimento em prática desde cedo para que eles possam mudar a realidade deles, né? Então eles já vão poupando alguma coisa em casa, eles aprendem sobre renda fixa, sobre renda extra, planejamento orçamentário. Além de ajudarem as famílias também, eles já desde cedo podem fazer todo esse planejamento.
8: Este ano, mais de 30 mil alunos foram alcançados pelo projeto Poupadores do Futuro em 100 cidades brasileiras. Mais de 200 instituições de ensino receberam as atividades. O diretor do Departamento do Regime de Previdência Complementar, Narlon Gutierre, fala sobre a importância do programa, que está em sua segunda edição.
11: Eles vão ser despertados sobre a importância do planejamento, sobre a importância de organizar suas finanças, para estarem atentos, né, para não serem influenciados aí por questões como jogos, plataformas digitais, para a importância que a previdência tem ao longo da vida.
8: O Poupadores do Futuro faz parte da Semana Nacional de Educação Financeira. O Ministério da Previdência Social pretende expandir o projeto para abranger mais cidades e alcançar ainda mais alunos na próxima edição. Reportagem Luciana Colares de Holanda.
2: Expansão de terras para o plantio, clima favorável e chuvas bem distribuídas fizeram a agropecuária bater recorde de safras no ano passado e ser o setor que mais pesou no crescimento do PIB em 2025.
3: Além disso, o Brasil atingiu a menor taxa de desocupação no ano passado.
2: Essas análises estão em um estudo do IBGE divulgado hoje sobre os dados econômicos do país.
12: No ano passado, o Produto Interno Bruto, que é a soma de todas as riquezas produzidas pelo país, cresceu pelo quinto ano consecutivo, chegando a 2,3%. E nesta sexta-feira, o IBGE publicou uma pesquisa que avalia o cenário econômico de 2025 para entender quais áreas contribuíram para o PIB. O IBGE destaca o bom desempenho do setor agropecuário. Com safras recordes de milho e soja, o setor foi o responsável por cerca de um terço do aumento da taxa. O comércio varejista também registrou crescimento de 1,6% em 2025, completando 9 anos consecutivos de expansão, segundo o IBGE. Quanto aos preços, houve arrefecimento da inflação, ou seja, os preços preços continuam subindo, mas a uma velocidade menor. O índice oficial, que mede a inflação, o IPCA, acumulado do ano, ficou em 4,26%. O número é 0,57% abaixo do resultado de 2024. Outro destaque é o mercado de trabalho, que registrou um aumento de média salarial em relação ao ano anterior de 5,8%. Já a taxa de desocupação alcançou o nível mais baixo da série histórica iniciada em 2012, registrando 5,6%. Segundo o informativo Indicadores Econômicos do Brasil, os números foram influenciados pelo cenário internacional. A política restritiva dos Estados Unidos limitou o espaço para cortes da taxa de juros no Brasil, e a desaceleração do PIB chinês reduziu sua contribuição para o crescimento global. Gabriela Noronha, para a Voz do Brasil.
2: Recuperação das regiões atingidas pelo rompimento da barragem do Fundão em Minas Gerais e Espírito Santo vai ter um incentivo de mais R$450 milhões.
3: Os recursos fazem parte do novo acordo do Rio Doce e são divididos em um edital e um chamamento público que vão dar à própria comunidade a chance de propor projetos de recuperação.
2: O edital é realizado em parceria com o Banco do Brasil e a Fundação Banco do Brasil e foca em ações comunitárias diretas com valores de R$50 mil a R$400 mil por proposta.
3: O chamamento conta com a colaboração do Banco Nacional de Desenvolvimento Econômico e Social, BNDES, e é direcionado a projetos de desenvolvimento.
13: O BNDES, Banco Nacional de Desenvolvimento Econômico e Social, e a Secretaria-Geral da Presidência da República lançaram nesta sexta-feira uma chamada pública que vai destinar R$225 milhões para projetos das comunidades da Bacia do Rio Doce atingidas pelo rompimento da barragem de Fundão. O lançamento aconteceu em Governador Valadares, no interior mineiro. A barragem de Fundão, que integrava um complexo da mineradora Samarco, no município mineiro de Mariana, se rompeu em novembro de 2015, liberando rejeitos que escoaram pela bacia do Rio Doce até o mar, causando danos para populações de dezenas de municípios de Minas Gerais e do Espírito Santo. A chamada pública, que tem o nome de Chamada Rio Doce Participativo, vai custear projetos estruturantes que variem entre R$5 milhões e R$23 milhões e que atuem como vetores de desenvolvimento regional. As iniciativas poderão ser enquadradas em dois eixos: fortalecimento institucional das organizações sociais e apoio a empreendimentos produtivos coletivos. Para José Pavuna, representante de uma das comunidades atingidas e integrante do Conselho Federal de Participação Social da Bacia do Rio Doce e Litoral Norte Capixaba, o apoio aos projetos será uma forma de garantir renda às comunidades locais.
14: Esse dinheiro, ele seria uma forma de, inclusive ele é, uma compensação, porque reparação seria recuperar o rio, não dá para reparar o rio. A gente vai compensar com alguns projetos que geram renda. Precisa ter projetos e iniciativas pequenas que gerem renda.
13: Durante o lançamento da chamada pública, o ministro-chefe da Secretaria-Geral da Presidência da República, Guilherme Boulos, classificou a chamada Rio Doce Participativo como histórica.
15: O que a gente assinou aqui hoje é a parte dessa reparação que vai ser definida e executada a partir da participação direta de vocês. Uma coisa é vir na obra, é bom, todo mundo quer. Outra coisa é chegar na comunidade, escutar a comunidade, apresentar o próprio projeto e chegar o dinheiro na mão para poder executar esse projeto lá no território.
13: Os projetos para a chamada Rio Doce Participativo poderão ser apresentados até o dia 30 de dezembro. Mais informações sobre a chamada estão disponíveis no site bndes.gov.br/Fundo Rio Doce. Reportagem André de Barros Lima.
2: quem acha que museu guarda apenas objetos do passado, uma programação diversa promete aproximar o público de exposições e atividades culturais.
3: É a Semana Nacional de Museus, que chega à sua 22ª edição e vai até domingo.
2: Ainda dá tempo de participar de uma das mais de 3 mil atividades cadastradas.
16: Difundir a cultura, preservar a memória e incentivar o hábito de visitar museus. Foi com esse objetivo que nasceu a Semana Nacional de Museus, que chega à 24ª edição, reunindo milhares de atividades em todo o Brasil. O tema deste ano, Museus Unindo o Mundo Dividido, destaca o papel dessas instituições como espaços de diálogo, inclusão e troca de experiências entre diferentes culturas e gerações. A mobilização teve amplo alcance nacional em 2026. Cerca de 1000 museus de mais de 400 cidades participaram da programação, com atividades nos 26 estados e no Distrito Federal. Como explica Joel Santana da Gama, diretor de difusão, fomento e economia do Instituto Brasileiro de Museus.
17: Como as instituições abrem mais tempo, como a programação é mais divulgada, isso aflora também o desejo da comunidade, dessa vontade de memória, de conhecer. Tudo isso permite com que essa visitação se amplie.
16: No Distrito Federal, estudantes participaram de visitas educativas no Centro Cultural do Banco do Brasil. O professor Paulo Araújo fala da importância dessas visitas no processo pedagógico.
18: A vantagem é que eles vão ter um olhar voltado para a cultura e que eles vão poder utilizar de forma pedagógica, recriando as obras e também dando a sua própria interpretação para cada obra que eles observaram aqui.
16: A programação completa da 24ª Semana Nacional de Museus reúne atividades em todo o país até o dia 24 de maio. Reportagem Cleide Lopes.
2: Poucas semanas para as festas juninas em todo o país.
3: E o Ministério do Turismo quer fortalecer a infraestrutura e a promoção dos eventos na Paraíba, destino de milhões de turistas no período.
2: Estão sendo disponibilizados 45 milhões de reais para 72 cidades do estado.
3: Só no ano passado, as festas juninas movimentaram mais de 7 bilhões e 400 milhões de reais em todo o país.
2: Em Campina Grande, por exemplo, a festa começa no dia 3 de junho e vai durar 33 dias, com previsão de movimentar 800 milhões de reais e um público de 3 milhões e meio de pessoas.
3: E essas foram as notícias do Governo do Brasil.
2: Uma realização da Secretaria de Comunicação Social da Presidência da República.
3: Fique agora com as notícias do Poder Judiciário e do Congresso Nacional. Boa noite e bom fim de semana.
2: A gente volta segunda-feira. Boa noite.
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21: Presidente do STF e do CNJ propõe contra-cheque único para magistrados em resolução que será analisada na semana que vem.
22: Mais de 10 mil pessoas foram atendidas nos 5 dias do Justiça Itinerante na Ilha do Marajó.
21: TSE nega parcelamento de multa aplicada a candidato a prefeito de Ubajara, no Ceará.
22: Boa noite, eu sou Marcela Luiza.
21: E eu sou Walter Lima.
22: O presidente do Supremo Tribunal Federal e do Conselho Nacional de Justiça, ministro Edson Fachin, apresentou proposta de resolução que institui o contra-cheque único para magistrados em todo o Poder Judiciário.
21: O texto será analisado pelo CNJ na próxima terça-feira. Marcelo Della Libera.
23: A proposta será analisada pelo plenário do CNJ e foi elaborada com base em decisões recentes do Supremo Tribunal Federal sobre transparência remuneratória. O texto prevê a padronização nacional das verbas pagas aos magistrados e proíbe folhas paralelas e documentos complementares com pagamentos separados. Pela proposta, cada juiz passará a receber um único contra-cheque mensal com todas as informações consolidadas, incluindo salários, verbas indenizatórias, descontos obrigatórios e valores retroativos.
22: TSE TSE nega parcelamento de multa aplicada a candidato a prefeito de Ubajara, no Ceará.
0: Houve erro jurídico na apresentação de recurso. Fábio Ruas.
1: A decisão do TSE foi por unanimidade. Com isso, ficou mantida a decisão anterior do Tribunal Regional Eleitoral do Ceará. O TRE cearense decidiu não analisar um recurso que pedia o parcelamento de uma multa de R$5.000. O relator no TSE, ministro Ricardo Vilas Boas Cueva, afirmou que decisões desse tipo não podem ser contestadas por recurso eleitoral. O correto seria o agravo de instrumento. Com isso, o pedido de parcelamento da multa foi negado.
22: Mais de 10 mil pessoas foram atendidas nos 5 dias do Justiça Itinerante na Ilha do Marajó.
0: O mutirão ofereceu exames médicos, emissão de documentos e balcão de direitos trabalhistas. Luma Soares.
4: Nessa sexta-feira, moradores chegaram cedo para garantir o atendimento de última hora. Na área de cidadania, a maior procura foi por certidões de nascimento e de óbito. No encerramento das atividades, os ministros Alberto Balazeiro, do TST, e Edson Fachin, do STF, acompanharam de perto as salas de conciliação. A mega-ação, coordenada pelo CNJ, em parceria com 50 entidades, garantiu cidadania e dignidade para a população marajoara.
22: Juízo não pode limitar previamente a atuação de advogado nomeado como assistente jurídico em processos sobre violência doméstica.
0: O posicionamento é do STJ, Fátima Uchoa.
5: Na origem, o juízo nomeou uma advogada para acompanhar uma vítima em audiência sobre suposta violação de medida protetiva, mas a profissional não poderia atuar no processo com pedidos ou recursos. A OAB impetrou mandado de segurança alegando que o juízo violou prerrogativas da advocacia. O Tribunal de Justiça de Minas Gerais indeferiu o pedido, então a OAB interpôs recurso no STJ e a sexta turma deu provimento. Para o relator, ministro Sebastião Reis Júnior, a assistência jurídica à mulher vítima de violência doméstica e familiar, que é obrigatória pela Lei Maria da Penha, depende do pleno exercício das prerrogativas do advogado e é ilegal a limitação prévia da atuação profissional.
22: Após acordos entre MPF e estudantes que fraudaram sistemas de cotas, Unirio publica edital para bolsas a cotistas de cursos de medicina.
0: Ao todo, serão arrecadados mais de R$2 milhões que serão revertidos em auxílios financeiros. Vanessa Pereira.
24: A verba é resultado do acordo estabelecido entre o Ministério Público Federal e os estudantes do curso de medicina da Unirio, que ocuparam indevidamente as vagas reservadas para os alunos cotistas do SISU em 2018. Nesta primeira etapa, a universidade vai conceder 4 auxílios financeiros mensais no valor proporcional a um salário mínimo de 2018. Os interessados podem fazer as inscrições até 31 de maio por meio do formulário eletrônico no site da Unirio. Você também encontra o edital e o link do formulário no site do MPF.
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22: Uma boa noite.
0: Bom fim de semana e até segunda-feira.
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26: Eu sou Paula Groba.
27: E eu sou Ricardo Nakaoka.
26: E estes são os destaques de hoje do Jornal do Senado, que começa agora.
27: Senadores marcam votação de proposta que amplia a autonomia do Banco Central.
26: IFE aponta rombo fiscal por 10 anos e contradiz previsões otimistas do governo para as contas públicas.
27: Projeto pode garantir uso de faixa exclusiva por veículos que transportam pessoas com deficiência.
26: Boa noite.
27: Boa noite.
26: O Banco Central pode ganhar mais independência e ter a autonomia garantida pela Constituição. A proposta que prevê autonomia técnica, administrativa, orçamentária e financeira para a instituição deve ser votada no dia 27 de maio pela Comissão de Constituição e Justiça do Senado.
27: O relatório foi lido nesta semana. mas a análise foi adiada após um pedido de vista coletiva. Mais informações com o repórter Márcio Maturana.
6: O relatório da proposta de emenda à Constituição, que amplia a autonomia do Banco Central, foi lido na Comissão de Constituição e Justiça, mas o texto não foi votado por causa de um pedido de vista coletiva. Pelo texto, o Banco Central deixa de ser uma autarquia e vira uma entidade pública de natureza especial, com autonomia técnica, operacional, administrativa, orçamentária e financeira, e dotada de poder de polícia, com autoridade sobre regulação, supervisão e resolução. O relator dessa PEC é o senador Plínio Valério, do PSDB do Amazonas.
7: Mesmo só com leitura, estamos fazendo história. O que vem depois, cada um vai responder pelo seu ato aqui. Porque já ficou claro para a população brasileira que a importância do Banco Central e que a liberdade financeira é fundamental. Então, lá na frente, nós vamos ver quem é que é contra o avanço ou não.
6: O autor da proposta é o senador Vanderlan Cardoso, do PSD de Goiás, que ressaltou a importância da mudança.
8: Não é um projeto de ex-presidente Bolsonaro, nem do presidente atual, nem do ex-presidente Roberto Campos Neto, nem do atual presidente Galípolo. É um projeto de país, de nação.
6: A PEC deve ser votada na próxima quarta-feira, dia 27, segundo anunciou o presidente da comissão, Otto Alencar, do PSD da Bahia.
26: A senadora Mara Gabrilli pediu explicações ao Tribunal Superior Eleitoral sobre uma campanha de representatividade.
27: A ação do TSE tem como objetivo estimular a diversidade nos espaços de poder, mas deixou de fora das peças publicitárias as pessoas com deficiência. Repórter Lana Dias.
9: A senadora Mara Gabrilli, do PSD de São Paulo, enviou um ofício ao Tribunal Superior Eleitoral pedindo explicações sobre a exclusão de pessoas com deficiência na campanha Representatividade. A iniciativa do TSE busca estimular a participação política de grupos historicamente subrepresentados, como mulheres, pessoas negras e indígenas. Mas a senadora considerou lamentável, na campanha, a exclusão de um dos grupos que mais enfrenta obstáculos.
10: Eu sei o que é enfrentar obstáculos todos os dias, mesmo que seja dentro da cabeça de uma pessoa. E também sei que existe muita gente com deficiência, cheia de potencial para transformar, mas a barreira ainda é enorme.
9: A campanha em questão será veiculada até 30 de julho e é composta por vídeo para televisão e spot para rádio, além de conteúdo para as redes sociais. De acordo com o censo de 2022 do IBGE, o Brasil tem 14,4 milhões de pessoas com deficiência, o que representa 7,3% da população com 2 anos ou mais.
26: E pessoas com deficiência podem passar a ter mais rapidez e acessibilidade nos deslocamentos diários. O Senado vai analisar um projeto que autoriza veículos que transportem esse público a utilizarem as faixas exclusivas de transporte coletivo.
27: A medida quer reduzir o tempo no trânsito e garantir mais mobilidade, inclusão e qualidade de vida. Repórter Alexandre Campos.
11: A proposta dos senadores Alci Lucas, do PL do Distrito Federal, define regras gerais, deixando a cargo dos municípios a regulamentação de pontos específicos, como caracterização das situações em que o uso da via é essencial para pessoas com deficiência, cadastro do beneficiário e do veículo usado por ele, definição de horários, trechos e condições de tráfego das faixas e adoção de mecanismos de transparência e revisão periódica das credenciais concedidas. Para Isalci Lucas, é preciso incentivar que os municípios levem em conta no planejamento e na gestão da mobilidade urbana as necessidades dessa parcela da população.
12: Só o pai que tem filho autista severo ou alguma deficiência mais grave é que sabe se pega um congestionamento e todo dia pega, buzina para lá, buzina para cá, muito barulho, e os autistas não suportam isso. Então é um sacrifício muito grande. Então, como as faixas exclusivas ainda tem muita, fica muito ociosa ainda, nada melhor do que fazer essa uma legislação mais ampla, que de fato a regulamentação tem que ficar no município, que é ele que vai conduzir o processo.
11: Ainda de acordo com o projeto, as vias utilizadas por transporte público de alta capacidade, como os chamados BRTs, não poderão ser destinadas para o deslocamento de veículos particulares com pessoas com deficiência.
26: O senador Jaime Campos, do União de Mato Grosso, defendeu mais apoio financeiro aos municípios e cobrou a atualização dos repasses federais para as prefeituras.
27: Ao mencionar a marcha dos prefeitos em Brasília nesta semana, ele afirmou que o aumento das despesas tem dificultado a manutenção de serviços públicos essenciais e que o fortalecimento do municipalismo é fundamental para melhorar o atendimento à população.
2: Muitos prefeitos enfrentam, de fato, queda de arrecadação e aumento das despesas obrigatórias e, ao mesmo tempo, uma crescente demanda de serviços públicos. Os municípios acabam assumindo responsabilidades cada vez maiores sem que os recursos acompanhem essa realidade.
26: Já o senador Fernando Dueire, do PSD de Pernambuco, celebrou a aprovação na Comissão de Assuntos Sociais do novo piso salarial dos médicos e cirurgiões dentistas. O texto fixa o valor de R$ 13.672 e atualiza o pagamento de horas extras e adicional noturno.
27: Para Dueire, a medida valoriza os profissionais e pode ajudar a reduzir a falta de médicos e dentistas em regiões mais carentes. A proposta segue para a Câmara dos Deputados.
3: Cada real destinado à valorização desses profissionais retorna à sociedade em forma de atendimento mais qualificado, maior dedicação e melhores resultados.
26: As contas do governo para os próximos anos podem estar mais otimistas do que a realidade permite. É o que aponta um novo relatório da Instituição Fiscal Independente do Senado, que identifica divergências entre as projeções da equipe econômica e as estimativas dos analistas da IFE.
27: Segundo o texto, as metas fiscais apresentadas pelo governo são ambiciosas e enfrentam desafios para sair do papel. Repórter Douglas Castilho.
13: A divergência é o crescimento estrutural das despesas com benefícios da Previdência Social. A digitalização, por meio do aplicativo Meu INSS, acelerou de maneira inédita o fluxo do antigo auxílio-doença. O modelo de análises remotas de atestados médicos fez as concessões anuais dobrarem entre 2022 e 2025. O diretor do Instituto, Alexandre Andrade, explicou que esse é apenas um dos elementos de discordância com o governo.
14: Em relação às projeções, o que nós identificamos foi um relativo otimismo, tanto na grade de parâmetros macroeconômicos quanto depois nas projeções fiscais. Isso inclui receitas, despesas, o resultado primário e a própria trajetória da dívida bruta nos próximos anos.
13: Por outro lado, um fôlego extra e inesperado para o caixa do governo federal veio após a alta do petróleo, gerado pelos ataques dos Estados Unidos e de Israel ao Irã. O cenário aumentou a arrecadação de tributos no Brasil, grande exportador da matéria-prima. Um alerta da IFE, no entanto, indica que essa mesma instabilidade no Oriente Médio pode fazer com que o Banco Central mantenha a taxa de juros alta por mais tempo, o que esfriaria a atividade econômica do país e contribuiria para o aumento da dívida.
27: Com edição de Paula Groba e trabalhos técnicos de João Lira, o Jornal do Senado fica por aqui. Acompanhe agora as notícias do Tribunal de Contas da União e da Câmara dos Deputados. Boa noite.
26: Uma boa noite e um bom fim de semana.
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16: O Tribunal de Contas da União fez auditoria para avaliar o financiamento da atenção primária à saúde no Sistema Único de Saúde. O serviço é a porta de entrada do SUS e inclui ações de vacinação, consultas, pré-natal e outros atendimentos. A fiscalização analisou o modelo de repasse de recursos para estados e municípios. O objetivo foi verificar se o financiamento contribui para ampliar o acesso da população e melhorar a qualidade do atendimento. O TCU identificou falhas no modelo atual, como dificuldades para acompanhar resultados. Também falta definir indicadores para distribuir os recursos de forma adequada. As limitações podem prejudicar o planejamento das ações e reduzir a eficiência da política pública. O tribunal fez recomendações para aperfeiçoar o sistema. Saiba mais em tcu.gov.br.
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17: Câmara aprova a proposta que proíbe sigilo de gastos do governo federal.
18: Deputados reconhecem a importância da cultura country para Jaguariúna.
17: Parlamentares criam área de proteção ambiental do Jamanchi, no Pará.
18: Plenário inclui economia criativa como beneficiária de fundos regionais.
1: Boa noite. Projeto aprovado pelos deputados permite a utilização de recursos de fundos constitucionais em empreendimentos de economia criativa. A reportagem é de Antônio Vital.
4: A Câmara dos Deputados aprovou o projeto que inclui empreendimentos da chamada economia criativa entre os setores que poderão receber recursos dos fundos constitucionais de financiamento das regiões Norte, Nordeste e Centro-Oeste. O texto define a economia criativa como atividades relacionadas à criação, produção e distribuição de bens e serviços baseados em criatividade, cultura, conhecimento e produção artística, como artesanato, música, moda e design. Hoje, muitos desses empreendimentos ficam fora das atividades que podem ser beneficiadas por esses fundos, que priorizam setores como agropecuária, indústria, mineração e agroindústria. O projeto foi apresentado pelo deputado Ayrton Faleiro, do PT do Pará, e altera a lei que regulamenta esses fundos constitucionais, que oferecem financiamento para atividades econômicas consideradas estratégicas para o desenvolvimento regional. Com a mudança, empreendimentos ligados à economia criativa também poderão acessar linhas de crédito desses fundos. Relatora da proposta no plenário, a deputada Lídice da Mata, do PSB da Bahia, argumentou que a medida ajuda a reduzir desigualdades regionais e reconhece a importância econômica das atividades criativas para a geração de renda, emprego e desenvolvimento local.
5: Diversos são os países que têm obtido um grande crescimento do seu PIB através do desenvolvimento da economia criativa. E eu queria destacar o exemplo da Indonésia, um país cujo PIB da economia criativa cresceu 6,5%, acima dos 5,03% do PIB nacional.
4: O projeto foi criticado pelo deputado Luiz Lima, do Novo do Rio de Janeiro.
19: Enxergamos isso como mais uma oportunidade de se fazer militância com recurso público. E o povo brasileiro está cansado de trabalhar para sustentar a militância política. A gente tem uma série de prioridades a nível de educação, de oportunidades de emprego.
4: O projeto que inclui empreendimentos da economia criativa entre os beneficiários dos fundos constitucionais de financiamento das regiões Norte, Nordeste e Centro-Oeste seguiu para análise do Senado. Da Rádio Câmara de Brasília, com informações de Daniela Lessa, Antônio Vital.
21: Desenvolvimento Regional.
22: Hildo Rocha, do MDB, relembra a implantação de 81 novos municípios no Maranhão em 1996. O parlamentar reforça que as cidades receberam estrutura administrativa, estradas, escolas, hospitais e sistemas de abastecimento de água durante a gestão estadual da época.
1: Para Hildo Rocha, o então governo maranhense foi fundamental para transformar antigos povoados em polos de desenvolvimento econômico. Segundo ele, a superação de desafios técnicos e políticos explica o reconhecimento que antigos gestores ainda mantêm junto à população do estado.
22: Jorge Araújo, do PP, critica o governo da Bahia pela demora na construção da ponte Salvador-Itaparica. O deputado afirma que após mais de 20 anos de anúncios, a obra ainda não saiu do papel.
1: Jorge Araújo também faz críticas à saúde pública baiana, especialmente à Central de Regulação do Estado. O parlamentar relata que moradores do interior percorrem longas distâncias sem garantia de atendimento.
21: Economia.
22: Plenário da Câmara proíbe sigilo sobre gastos do governo federal. O repórter Márcio Aquiles Sardi tem as informações sobre a proposta aprovada.
23: A Câmara dos Deputados aprovou o projeto que proíbe a imposição de sigilo sobre gastos da administração pública federal, incluindo despesas com viagens, hospedagem, alimentação, transporte e cartões corporativos. De acordo com o projeto apresentado pelo deputado Gustavo Gayer, do PL de Goiás, os gastos do dia a dia da administração pública, como os de viagens oficiais, deverão permanecer públicos. O projeto mantém a possibilidade de proteger informações consideradas estratégicas para a segurança de autoridades, mas as despesas deverão ser divulgadas. O texto também prevê que informações classificadas como sigilosas poderão perder automaticamente essa condição se não forem analisadas no prazo de 30 dias pela Comissão Mista de Reavaliação de Informações, prevista na Lei de Acesso à Informação. A proposta permite ainda que o Congresso Nacional revise decisões de classificação de sigilo e prevê punições para agentes públicos que colocarem sigilo de forma indevida para ocultar irregularidades. Nesses casos, a conduta poderá ser considerada ato de improbidade administrativa administrativa e também crime de responsabilidade. Relator da proposta, o deputado Sóstenes Cavalcante, do PL do Rio de Janeiro, argumentou que o projeto reduz brechas para uso abusivo do sigilo sobre despesas públicas. Segundo o relator, a proposta fortalece mecanismos de fiscalização e amplia a transparência sobre a utilização de recursos públicos. Ele criticou classificações feitas pelo governo.
0: O presidente Lula fazia críticas ao seu oponente, o ex-presidente Bolsonaro, porque existia ali agendas secretas, e ele fazia críticas e dizia que iria acabar com o sigilo. E até hoje, o que aconteceu foi que aumentou inúmeras vezes os sigilos de agenda, os sigilos de despesas, e nós entendemos que isso não é salutar ao Estado Democrático de Direito.
23: O projeto foi aprovado de maneira simbólica pelo plenário da Câmara, mas a federação formada pelo PT, PCdoB e PV tentou alterar sem sucesso pontos da proposta, como a possibilidade de o Congresso rever a classificação de informações. Para a deputada Érica Cocai, do PT do Distrito Federal, o sigilo deve ser mantido sobre informações que dizem respeito à segurança nacional.
6: Nós somos favoráveis à transparência. O sigilo, ele deve dizer respeito à segurança nacional, ao interesse público, ele é previsto para isso, mas há muito sigilo irregular. O relatório do portal Transparência, ele indica que nos últimos anos, de 2015 até 2022, até o final do governo Bolsonaro, 80% dos sigilos irregulares dizem respeito ao governo Bolsonaro. Vocês lembram que Bolsonaro colocou sob sigilo o seu cartão de vacina e da sua família?
23: O projeto que proíbe a imposição de sigilo sobre gastos da administração pública federal, como viagens, hospedagem, alimentação e cartões corporativos, seguiu para análise do Senado. Da Rádio Câmara de Brasília, com informações de Daniele Lessa e Antônio Vital, Márcio Aquilissardi.
21: Justiça.
1: Jandira Fegali, do PCdoB do Rio de Janeiro, cobra investigações sobre supostas ligações entre a família Bolsonaro e o Banco Master. A deputada defende a instalação de uma CPI para apurar denúncias envolvendo o banqueiro Daniel Vorcaro e parte da oposição.
22: Na visão de Jandira Fegali, as recentes pesquisas de opinião sinalizam um desgaste de lideranças que utilizam discursos moralistas. A parlamentar também defende transparência nas investigações e a divulgação das apurações sobre o uso de recursos públicos.
1: Márcio Gerri, do PCdoB do Maranhão, critica Flávio Bolsonaro, alegando que denúncias relacionadas ao caso do Banco Master fragilizam sua imagem política. O parlamentar também questiona informações divulgadas sobre a relação do senador com o empresário Daniel Vorcaro.
22: Márcio Gerri sustenta que o episódio afeta a articulação política da oposição e defende ações do atual governo. Na visão do deputado, programas e medidas do Executivo Federal têm fortalecido a avaliação positiva do governo.
1: Evair Vieira de Melo, do Republicanos, do Espírito Santo, diz que foi um dos primeiros a alertar o governo e a denunciar na Comissão de Fiscalização Financeira e Controle da Câmara que havia uma máfia no INSS que operava com descontos não autorizados dos aposentados.
22: Evair Vieira de Melo defende o aprofundamento das investigações por entender que houve omissão no enfrentamento das irregularidades no INSS. Ele critica a atuação de integrantes do governo diante das denúncias, especialmente em relação ao envolvimento do filho do presidente Lula.
21: Meio ambiente.
1: A Câmara aprovou um projeto que obriga órgãos ambientais a aplicarem o Código Florestal em todos os biomas, no lugar de legislações específicas. O repórter Antônio Vital explica as consequências.
4: A Câmara dos Deputados aprovou o projeto que obriga os órgãos ambientais a aplicarem o Código Florestal em áreas produtivas de todos os biomas brasileiros, no lugar de legislações específicas, como a Lei da Mata Atlântica, mais restritiva em relação ao uso da terra para a produção rural. O projeto foi aprovado pelas comissões permanentes da Câmara em caráter terminativo, ou seja, não precisaria passar por votação no plenário e poderia seguir diretamente para o Senado. Um recurso assinado por 57 deputados, a maioria do PT, PSOL e Rede, pedia análise pelo plenário, com o argumento de que a proposta fragiliza a legislação ambiental. O recurso foi rejeitado pelo plenário por uma diferença de 148 votos, o que manteve o texto aprovado pelas comissões. O texto original, apresentado pelo deputado Alceu Moreira, do MDB do Rio Grande do Sul, tratava apenas da aplicação do Código Florestal nas áreas produtivas dos chamados campos de altitude, ecossistema localizado na região sul. O argumento é que aquelas áreas são exploradas há mais de 200 anos e que os produtores estavam sendo multados pelo Ibama com base na legislação que protege a Mata Atlântica. Foi o que disse o deputado Alceu Moreira.
7: Não tem nenhum sentido. Aquela terra está desde 1740 antropizada. Ela tem utilização para lavoura, para criação de gado. E agora o nosso produtor está impedido com uma multa produzida pelo Ibama sem nenhuma necessidade. Se tiver o gado em cima do campo e por acaso nascer uma essência nativa no meio do pasto, eles não permitem mais a utilização do campo, inclusive restringe a criação de gado. É um prejuízo criminoso.
4: O recurso que pedia análise do projeto pelo plenário teve como justificativa alterações feitas no texto original durante análise pela Comissão de Constituição e Justiça da Câmara. O texto final considera a área rural consolidada, portanto passível de regularização, todas as terras ocupadas antes de 22 de julho de 2008 e não restringe a medida aos campos de altitude. Para o deputado Nilton Tato, do PT de São Paulo, um dos autores do recurso, o projeto permite desmatamento em outros biomas.
8: Tinha sido construído um acordo que recuperava o texto original do projeto para usar áreas nos campos de altitude do Rio Grande do Sul, Paraná e Santa Catarina. O projeto foi completamente deturpado, aumentando aí a possibilidade de desmatamento, de uso para o agro, de áreas não florestais na Amazônia, no Cerrado, no Pantanal e na Mata Atlântica.
4: O projeto que obriga os órgãos ambientais a aplicarem o Código Florestal em áreas produtivas de todos os biomas brasileiros, no lugar de legislações específicas, seguiu para análise do Senado. Da Rádio Câmara de Brasília, Antônio Vital.
21: Transportes.
22: Beto Preto, do PSD do Paraná, defende a criação de uma subcomissão para acompanhar o encerramento da concessão da Malha Sul Ferroviária, que atende estados da região sul e se conecta a São Paulo. Ele defende o debate sobre trechos inoperantes e passivos da atual gestão.
9: Beto Preto também pede participação de órgãos de controle e representantes do setor na discussão sobre a nova concessão ferroviária. Ele salienta que o fortalecimento do modal é estratégico para o desenvolvimento logístico e econômico do país.
21: Agricultura.
22: Câmara regulariza áreas ocupadas com a criação de área de proteção ambiental do Jamanchim, no Pará. Saiba o que muda com a repórter Daniele Lessa.
10: O plenário da Câmara dos Deputados aprovou o projeto que reduz a área da Floresta Nacional do Jamanchim e cria a área de proteção ambiental chamada APA do Jamanchim, no município de Novo Progresso, no sudoeste do Pará. O projeto, que foi apresentado pelo deputado Isnaldo Bulhões Júnior, do MDB de Alagoas, estabelece que parte das áreas ocupadas por produtores rurais será retirada da Floresta Nacional e passará a integrar a nova APA, categoria ambiental menos restritiva, que permite ocupação humana e atividades econômicas sob determinadas regras. Ao defender a proposta, o deputado Enderson Pinto, do União do Pará, disse que as pessoas se instalaram no que hoje é a Floresta do Jamanchim porque existiam incentivos governamentais para desenvolver a economia da região.
12: Essas ocupações não aconteceram na clandestinidade, não foram invasões oportunistas, foram ocupações de boa-fé estimuladas por políticas públicas. E o que aconteceu depois? Essas pessoas acordaram de um dia para o outro dentro de uma unidade de conservação de proteção integral.
10: O relator José Priante, do MDB do Pará, argumentou que o projeto busca enfrentar um conflito histórico na região entre preservação ambiental e ocupação consolidada da terra.
12: Dar um passo na pacificação e no ordenamento legal de uma área de profundo potencial sem avançar um metro na floresta. Nós estamos falando apenas de recategorizar uma área que já está antropizada durante muitos e muitos anos, e muitas décadas.
10: Parlamentares contrários ao projeto afirmaram que a redução da área protegida pode aumentar a pressão sobre a Amazônia e estimular novas ocupações irregulares. A deputada Marina Silva, da Rede de São Paulo, alertou sobre o agravamento dos eventos climáticos extremos, como secas e enchentes.
2: em relação às unidades de conservação, que elas são cada vez mais necessárias diante dos extremos climáticos, das secas e das cheias, que o tempo todo estão assolando várias unidades da Federação na Amazônia, inclusive o estado do Pará.
10: O texto também autoriza atividades de mineração dentro da Floresta Nacional e da Área de Proteção Ambiental, ponto criticado pelo deputado Tarcísio Mota, do PSOL do Rio de Janeiro, que apresentou destaque para tirar esse trecho da proposta, mas foi rejeitado pelos parlamentares.
3: Porque o que está acontecendo aqui tem nome e sobrenome. É premiação da grilagem, é abertura de um precedente que vai fragilizar o Sistema Nacional de Unidades de Conservação. É mais um atentado contra a possibilidade de que a gente mantenha a floresta em pé.
10: O projeto que altera os limites da Floresta Nacional do Jamanchim e cria a Área de Proteção Ambiental do Jamanchim no Pará, seguiu para análise no Senado. Da Rádio Câmara de Brasília, Daniele Lessa.
21: Educação.
11: Alice Portugal, do PCdoB da Bahia, comemora a aprovação do texto que regulamenta o reajuste anual do piso salarial dos professores da educação básica pública. Ela reitera que a proposta define critérios permanentes e garante maior segurança jurídica.
13: Alice Portugal informa que o novo piso passará para R$ 5.130. A parlamentar pede a aprovação definitiva da medida no Senado e reforça a importância de ampliar os investimentos no Fundeb e na educação pública.
11: Clarissa Tércio, do PP de Pernambuco, critica a condenação de um casal do interior de São Paulo por manter duas filhas em ensino domiciliar. A deputada classificou como absurda a posição da justiça em considerar o homeschooling como abandono intelectual.
13: No entendimento de Clarissa Tércio, o Estado pune os que não se submetem a conteúdos ideológicos. Ela afirma que a sentença fere o direito das famílias de educar seus filhos e pede ao Senado que ratifique o projeto do ensino domiciliar já aprovado na Câmara.
11: Câmara reconhece a importância da cultura country para Jaguariúna, cidade do estado de São Paulo. O repórter Antônio Vital tem as informações sobre a homenagem.

0: Projeto aprovado no plenário da Câmara confere ao município de Jaguariúna, no interior de São Paulo, o título de capital nacional do country. Jaguariúna é uma cidade com pouco mais de 60 mil habitantes, perto de Campinas, conhecida nacionalmente pelo Jaguariúna Rodeio Festival, realizado desde 1989, evento que reúne competições de rodeio, shows musicais e atrações ligadas ao universo sertanejo, o que atrai público de várias regiões do país. O projeto, apresentado pelo deputado Maurício Neves, do PP de São Paulo, justifica o título a partir da tradição da cidade ligada aos rodeios, à música sertaneja e à cultura do interior. De acordo com a justificativa, a cultura country faz parte da identidade da cidade e está presente não apenas nos rodeios, mas também na moda, na gastronomia, no turismo rural e em diferentes atividades econômicas locais. O projeto também destaca o impacto econômico do universo country na região. Durante o período do festival, as atividades movimentam mais de 50 milhões de reais na economia local, com geração de empregos e aumento do turismo. Relatora da proposta, a deputada Simone Marqueto, do PP de São Paulo, argumentou que a cultura country brasileira representa um modo de vida ligado às tradições do interior e ultrapassa o universo dos rodeios. No plenário, o relator foi o deputado Ícaro de Valmir, do Republicanos de Sergipe.
1: A cidade é historicamente ligada à cultura do interior, como forte tradição agrícola e pecuária, sendo o rodeio uma parte intrínseca dessa cultura. Mais do que um evento ou uma data do calendário, a cultura country em Jaguariúna é um modo de vida permanente. O estilo country está presente no cotidiano dos moradores, na moda, na culinária e nos empreendimentos locais. E a cidade amplia o seu potencial turístico com rodeios que valorizam a tradição rural e o estilo sertanejo moderno.
0: O projeto que confere o município de Jaguariúna, no interior de São Paulo.
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8:32.

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1: Demais. 8:43.

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